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2: O Executivo da Câmara Municipal de Sesimbra aprovou em reunião de Câmara a recomendação Garantia da Acessibilidade e da Circulação Pedonal no Espaço Público e Fiscalização Mais Assertiva da Ocupação da Via Pública, subscrita pela vereadora Lénia dos Anjos e aprovada por unanimidade. No documento é realçado que o espaço público deve garantir condições de circulação seguras e acessíveis para todos os cidadãos, sendo que em diversos arruamentos do concelho verificam-se situações de ocupação excessiva dos passeios e zonas pedonais por esplanadas, expositores comerciais, suportes publicitários, floreiras, mercadorias e outros equipamentos. Ocupações que dificultam e, em alguns casos, impedem a circulação de peões, pessoas com mobilidade reduzida, utilizadores de cadeiras de rodas, carrinhos de bebés e cidadãos com deficiência visual. É ainda destacado que a acessibilidade universal constitui um princípio legal que deve ser assegurado pelo município e pelos titulares das licenças de ocupação do espaço público, sendo que a valorização do comércio local e da restauração é plenamente compatível com o cumprimento das regras de utilização do domínio público e da segurança dos peões. Assim, recomenda-se que a Câmara Municipal delibere promover uma ação de levantamento técnico das situações em que a ocupação do espaço público compromete a circulação pedonal, reforçar a fiscalização do cumprimento das licenças de ocupação da via pública e do regulamento municipal aplicável, notificar os estabelecimentos que ocupem o espaço para além do autorizado para procederem à regularização da situação, garantir que em todos os passeios e zonas pedonais seja assegurada uma faixa livre de circulação contínua, adequada à passagem de pessoas com mobilidade condicionada em conformidade com a legislação sobre acessibilidade e, caso se revele necessário, rever o Regulamento Municipal de Ocupação do Espaço Público, tornando mais claros os critérios de licenciamento e fiscalização. A recomendação Garantia da Acessibilidade e da Circulação Pedonal no Espaço Público e Fiscalização Mais Assertiva da Ocupação da Via Pública pretende promover o equilíbrio entre a atividade económica e o interesse público, garantindo que o espaço público permanece acessível a todos. Os costumes e tradições em Alfarim estão de volta. Nos dias 18 e 19 de setembro, Alfarim recebe mais uma celebração da cultura, memória e tradições locais, com destaque para a apresentação do livro e exposição As Artes do Moinho de Baixo, no Largo das Forças Armadas, em Alfarim. No dia 19, sábado, decorre o lançamento oficial da obra As Artes do Moinho de Baixo, memória de uma comunidade contada por si, 1939-2019, da autoria de Rui Francisco e Lúcia Santos, acompanhado por uma exposição de fotografias e vídeos inéditos recolhidos ao longo de vários anos. Uma organização da Associação Tempos Antigos, Costumes e Tradições de Alfarim, com apoio da Junta de Freguesia do Castelo e Câmara Municipal de Sesimbra. A animação musical também vai estar presente no dia 18, sexta-feira, com Bruno Marcos e no sábado, dia 19, com Manuel Felipe. Um fim de semana em Alfarim que vai celebrar a história e alma da nossa terra entre as 7:30 da tarde e as 2 da manhã. A iniciativa Caminhos do Castelo, promovida pela Junta de Freguesia do Castelo, está de regresso com a caminhada do campo à praia no dia 19, sábado. Desta vez, a proposta é uma caminhada até à praia, com visita ao Baloiço das Bicas, com ponto de encontro da Escola Básica da Aldeia do Meco às 10 da manhã. Um percurso fácil, com cerca de 4 quilómetros, destinado a toda a população. Pode obter mais informações e fazer a sua inscrição pelo contacto 962-417-327 ou espaco.zambojal@jf-castelo.pt. E recentemente, a Junta de Freguesia do Castelo procedeu a ações de melhoramentos nos edifícios escolares da freguesia. Na EB de Sampaio foram substituídos os quadros de giz por quadros magnéticos, com os quadros de giz a serem colocados no exterior do estabelecimento, e na EB Zambojal foi pintado o exterior do edifício.
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2: Teimar que Chegue é o nome do espetáculo comunitário que celebra as Jornadas Europeias do Património em Sesimbra, já no dia 18, sexta-feira, às 9h30 da noite, promovido pelo Teatro Ubando, com direção artística de Raquel Belchior. Há 100 anos, numa vila pescatória voltada a sul, uma mulher ousou meter-se ao mar, procurando outras geografias e formas de viver. Em terra ficou uma comunidade que ainda hoje aguarda o seu regresso, assim como as histórias que prometeu trazer desse mundo lá longe. No dia em que se comemora o centenário da sua partida, resolvem juntar-se. Enquanto aguardam com expectativa o seu retorno, recuperam os fios de memórias do que ficou para trás, olhando os lugares e as mãos de quem constrói o agora e partilhando os sonhos que nos fazem andar para a frente. Teimar que Chegue é um espetáculo comunitário que convida o público a percorrer a vila de Sesimbra, navegando por histórias de mar e pela cultura piscatória de raízes profundas nesta vila. Começa às 9h30 da noite, no dia 18 de setembro, e tem ponto de encontro no Largo José António Pereira, junto ao Grêmio. E no dia 19, sábado, às 3 da tarde, o Polo de Leitura da Quinta do Conde promove a tertúlia poética entre versos e vozes por Ana Diniz. Uma sessão dedicada a resgatar memórias, dar voz às emoções e celebrar a palavra dita e sentida. Na tertúlia de poesia entre versos e vozes, o público é convidado a partilhar poemas, excertos literários ou textos da sua autoria, num espaço de escuta atenta e partilha livre. É uma iniciativa destinada a jovens e adultos. No Parque Ecológico da Várzea e Parque da Ribeira, na Quinta do Conde, decorre também no dia 19, entre as 10 da manhã e o meio-dia e meia, a oficina Estacaria de Aromáticas, organizada pela Câmara Municipal de Sesimbra e a ANIMPAF, com ponto de encontro no Centro Agrícola e Ambiental da Várzea. Nesta ação, pode aprender a fazer as suas próprias plantas e recriar o seu jardim de aromáticas, utilizando um fragmento de uma outra planta, a que chamamos estaca. Sob condições favoráveis de umidade e temperatura, uma nova planta completa aparecerá, com emissão de raízes numa das extremidades e rebentos na outra. As espécies selecionadas são o alecrim, a alfazema, o tomilho e o jasmineiro do campo. Inscrições até ao dia 19 pelo 93-045-4238 ou varzea@cm-sesimbra.pt. O espeleólogo e investigador sesimbrense Rui Francisco Loia lançou uma campanha de crowdfunding para o lançamento do livro As Artes do Moinho de Baixo, Memória de uma Comunidade Contada por Si, com lançamento previsto para 19 de setembro. Uma obra de memória coletiva que resgata a história humana, social e cultural das comunidades ligadas à arte chávega na Praia do Moinho de Baixo, no concelho de Sesimbra. Para além do livro, o autor Rui Francisco Loia realizou um documentário que terá acesso livre após o lançamento. Através de testemunhos orais, fotografias inéditas e investigação histórica, o livro reconstrói quase um século de vivências marcadas pela relação íntima entre o mar, a terra e agentes da região. Mais do que um registro histórico, este livro é uma homenagem às gerações que construíram a identidade cultural do Moinho de Baixo e das aldeias envolventes, preservando para o futuro um património imaterial que o tempo ameaça apagar. Este projeto enquadra-se nas atividades da Arrábida Subterrânea e em breve serão disponibilizadas visitas guiadas que levarão os participantes numa viagem pelo tempo, pelas artes e pela história da comunidade a ela ligada. Pode obter mais informações no site arrábidasubterrânea.arrábida.org.
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1: Um bom dia e uma ótima terça-feira com a Sesimbra FM. São precisamente 9 horas. Não saia desse lado. Fique sintonizado em 103.9.
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1: Manhã de terça-feira, 15 de setembro, vamos saber como está o trânsito neste preciso momento. É a primeira atualização de trânsito durante estas 4 horas de emissão. Na A6, há um acidente ao quilómetro 18 entre Vendas Novas e Monte Moro Novo. Nos Cabos da Ávila, o trânsito está lento em Alfragide para a área de serviço e Avenida das Descobertas e no acesso a Cril. Há informação também de uma avaria de um autocarro na via esquerda a seguir ao acesso da Cril. Na ponte Vasco da Gama há um acidente ao quilómetro 9 na cala de Samora na via esquerda. O trânsito está condicionado. Na A33 há um acidente no Montijo ao quilómetro 35 na via esquerda. O trânsito está lento em direção à ponte Vasco da Gama. Na A2 há uma avaria após o viaduto do metro em Almada na via central direita. Fila para as portagens da ponte 25 de Abril a partir do Corroios e nos acessos ao nó de Almada. No sentido inverso há um acidente na via esquerda ao quilómetro 33 na zona de Palmela. Já no IC19, trânsito lento entre Cacém e Terceira para a reta dos comandos da Amadora e entre Alfragide e Pinamanique. No sentido oposto há um acidente no Cacém nas vias esquerda e central. Logo a seguir, há uma avaria na via central, o trânsito está condicionado. Na Cril, há um acidente antes das saídas para Sacavém, nas duas vias à direita, o trânsito está condicionado a partir dos acessos da A8 e Odivelas para o túnel do Grilo. Na A1 já foi resolvido um acidente no acesso a Sacavém, ao quilómetro 3, entre São João da Talha e o viaduto do Trancão. O trânsito está compacto. Na A5 há dificuldades entre Ribeira da Laje e Estádio para a Linda Velha e também Monsanto Amoreiras. Na A33 há um acidente ao quilómetro 35 junto ao nó do Montijo.
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1: Uma boa viagem com a Sesimbra FM. Muita atenção ao trânsito que neste momento está bastante complicado. Tenha atenção à sua condução, mas não saia desse lado. Fique em 103.9. Eu sou Liliana, faço-lhe companhia nestas próximas 4 horas de emissão. E daqui a pouco, a partir do meio-dia, vou receber em estúdio o grupo musical O Sol é um Raio de Luz, eles que celebram no próximo dia 26 de setembro o seu 3º aniversário.

E aqui está Mar com Aqui Agora, após termos estado a ouvir Emma com Sonho, também os Calema e Brunor. 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
2: O município de Sesimbra, através do Serviço Municipal de Proteção Civil, promoveu em agosto uma ação de apresentação e implementação do programa Aldeias Seguras, Pessoas Seguras, na localidade dos Fornos, na freguesia do Castelo. Um momento muito importante de proximidade, partilha, sensibilização e preparação da comunidade para uma resposta mais segura e eficaz perante situações de incêndio rural. Aldeias Seguras, Pessoas Seguras são dois programas criados pela resolução do Conselho de Ministros número 157-A/2017, de 27 de outubro, que tem por objetivo a proteção de pessoas localizadas na interface urbano-florestal através da implementação e gestão de zonas de proteção e locais de refúgio nos aglomerados, bem como da sensibilização das populações para a prevenção de comportamentos de risco e para a adoção de medidas de autoproteção e de preparação face a incêndios rurais, por forma a reforçar a sua segurança. Com esta iniciativa, o município de Sesimbra passa a contar com 3 aldeias seguras nas localidades de Parral, Pedreiras e agora também nos Fornos. O Dia Mundial do Turismo, 27 de setembro, é celebrado em Sesimbra com um programa que pretende afirmar o território como um destino diversificado e autêntico, promovendo experiências de qualidade e valorizando os recursos naturais, culturais e humanos. Este conjunto de iniciativas reforça a identidade local e contribui para uma oferta turística mais rica e diferenciadora. O programa decorre até o dia 16 de outubro e inclui um passeio de barco com fado na Vila de Sesimbra, a ação Guardiões do Mar na Lagoa de Albufeira, uma visita à Doca Pesca de Sesimbra, também o roteiro de arte urbana pelas ruas da arte pela Vila de Sesimbra, uma atividade de astroturismo com observação noturna de planetas e galáxias no Cabo Especial, ainda ao primeiro aniversário da Arrábida Reserva da Biosfera, uma visita educacional ao espaço interpretativo da Lagoa Pequena, a mostra de maçã camoesa, doçaria e pão no Parque Augusto Pólvora na Maçã, o 5º encontro da Rede de Estações Náuticas de Portugal e o 3º encontro de técnicos de turismo da ERT-RL. Pode consultar todo o programa em sesimbra.pt. Até dia 27 estão abertas as inscrições para a regata de aiolas a dois remadores, a ter lugar no último domingo do mês, organizada pela Câmara Municipal de Sesimbra, com o apoio do Clube Naval, Mútuo dos Pescadores, Autoridade Marítima e Bombeiros Voluntários. A regata de aiolas a dois remadores é uma prova destinada a maiores de 16 anos, nas categorias de masculino, feminino e misto, e ano após ano tem atraído participantes de diferentes gerações. A organização assegurou empréstimo de remos para os participantes e as inscrições podem ser efetuadas na Divisão de Desporto e Atividade Física na Piscina de Sesimbra ou pelo e-mail desporto@cm-sesimbra.pt. A Junta de Freguesia da Quinta do Conde está a apoiar a Associação Bianca, que diariamente cuida de cerca de 400 animais que precisam de alimentação, cuidados e carinho. Para isso, está a realizar uma angariação de ração para cães e conta com a solidariedade de todos nós. Pode entregar o seu donativo diretamente nas instalações da Junta de Freguesia da Quinta do Conde durante o horário de funcionamento. Lembre-se que um saco de ração pode parecer um pequeno gesto, mas para quem cuida de centenas de animais faz uma enorme diferença.
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Após termos ouvido Blue Eye e Julinho com Faz Bem, ouvimos também Bia Cabós e Peruca Fala-me a Verdade e também Carolina Deslandes com Radioativa. Por agora, Diogo Pissarra, Há Sempre Uma Música.

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1: Estamos a ouvir o pop internacional desde que demos início a esta segunda hora de emissão. Já estivemos na companhia de Shawn Mendes e também Sam Smith. Por agora, Tom Holland.

0: Então, com este Black Friday, já sabe que a boa música é aqui na Sesimbra FM 103.9 online em radios.pt. Não esqueça também que hoje, a partir do meio-dia, vou estar à conversa com o grupo musical O Sol é um Raio de Luz, para contarmos toda a história deste grupo musical e também para contar todos os pormenores sobre o terceiro aniversário.
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2: A Câmara Municipal de Palmela foi distinguida com o galardão Papasa, Prémio Anual de Prevenção do Afogamento e Segurança Aquática, atribuído pela Red Seagull, pelo projeto Aprender a Nadar, concebido em conjunto com a Palmela Desporto. A conquista foi possível após o projeto ter vencido em votação pública. A iniciativa municipal decorre em articulação com os três agrupamentos de escolas do Conselho de Palmela. O Aprender a Nadar visa a criação de hábitos de vida saudáveis e o gosto pela prática de esportiva desde a infância. A gratuitidade do programa assegura que todas as crianças do concelho, independentemente do contexto socioeconómico familiar, tenham acesso ao ensino da natação. O Papasa Prémio Anual pretende divulgar, promover, destacar e premiar os participantes e projetos de cunho social que colaboram para a promoção da prevenção do afogamento e da segurança aquática, visando diminuir o número de afogamentos fatais e não fatais. Já a Red Seagull é uma associação desportiva, recreativa e de salvamento aquático, sem fins lucrativos, composta por profissionais qualificados e experientes na área da educação formal e informal para segurança, assistência e salvamento em meio aquático, com atividades de consciencialização desportivas e lazer, além de vários workshops. O município de Palmela associa-se à campanha ValorMed, que este ano segue trabalhos com o lema "Há escolhas que deixam marcas no futuro do planeta" e com o objetivo de sensibilizar o depósito correto de medicamentos fora de prazo. Para este efeito, o ValorMed criou um sistema de contentores que se encontram instalados nas farmácias e para farmácias de todo o território nacional. Nestes pontos de recolha devem ser entregues não apenas os medicamentos que já não utiliza, mas também os materiais usados no acondicionamento e embalagem dos produtos, cartonagens vazias, folhetos informativos, frascos, bisnagas, blisters, ampolas e acessórios utilizados para a administração também devem ser depositados nestes locais. A tradicional Seixalia está de regresso para a sua 43ª edição, que decorre de 19 de setembro a 24 de outubro. A festa de abertura está marcada para o dia 19, sábado, pelas 3h30 da tarde, na zona ribeirinha de Arrentela. A máxima do desporto para todos mantém-se como a imagem de marca deste grande evento, que reúne o movimento associativo do Conselho do Seixal, unido em torno do lema "Um projeto singular, uma força coletiva". À semelhança dos anos transatos, são muitas as modalidades que estarão representadas na 43ª Seixalíada, tais como aeromodelismo, handball, atletismo, aikido, capoeira, taekwondo, badminton, jogos de tabuleiro, dança, escalada, futebol, ginástica, natação, ténis de mesa e vela, entre muitas outras. O desporto adaptado assume uma presença cada vez mais expressiva, abrangendo cerca de uma dezena de modalidades e contribuindo para que o desporto seja verdadeiramente para todos. Em 2025, a Seixalíada contou com cerca de 200 atividades, abrangendo 66 modalidades desportivas e registando aproximadamente 16 mil participações. A Fundação Caixa Agrícola Costa Azul está a promover o período de candidaturas para a Bolsa de Estudo Fundação Caixa Agrícola Costa Azul 2026-2027. A Fundação vai atribuir, mediante candidatura prévia, 4 bolsas de estudo para a frequência do ensino superior universitário. As bolsas de estudo destinam-se apenas à frequência de uma licenciatura, por isso, se vai ingressar no ensino superior e precisa de algum suporte financeiro, esta bolsa poderá ser para si. A consulta do regulamento e do boletim de candidatura pode aceder ao site fundacaocaixaagricolacostaazul.com. O período de candidaturas decorre até 31 de outubro.
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3: Mais uma atualização de trânsito nesta manhã de terça-feira. No IC16 há um acidente com um motociclo antes do acesso à Acril. via esquerda e central, o trânsito está condicionado. Na ponte Vasco da Gama há um acidente antes das portagens na ligação da A12 nas vias à esquerda e já foi um resolvido entre as portagens e a área de serviço de Alcochete. Naquele acidente no túnel de Benfica, com duas vias à direita, o trânsito está lento. No sentido oposto, abrandamento no acesso a Sacavém. Na A33 já foi resolvido o acidente no Montijo, ao quilómetro 35. O trânsito continua lento no acesso à ponte Vasco da Gama. No eixo Norte-Sul, trânsito lento de Telheiras, Sete Rios e no acesso à Avenida Ceuta. No IC19, trânsito lento na reta dos comandos da Amadora. No sentido oposto, já foi resolvido um acidente e uma avaria no Cacém. Na A5, há um abrandamento no sentido Estádio Linda a Velha e fila Monsanto a Moreiras. Na CREL, trabalhos entre o nó de Odivelas e o túnel de Montemor ao quilómetro 16, corte da via direita. Na A2, já foi resolvida a avaria após o viaduto do metro em Almada, fila para as portagens da ponte 25 de Abril a partir de Corroios e nos acessos ao nó de Almada. No sentido inverso, já foi resolvido um acidente ao quilómetro 33 na zona de Palmela. No IC22 já foi resolvido um acidente antes do acesso à Acril. Na Berma, o trânsito ainda está condicionado. Por fim, na A1 há um acidente em Santiria, ao quilómetro 7 na via direita. No sentido oposto, o trânsito está compacto no acesso a Sacavém. Já na A16 há um acidente ao quilómetro 3, o trânsito está lento. E por fim, na A6 há um acidente ao quilómetro 18 entre Vendas Novas e Monte Moro Novo.
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3: Uma boa viagem com a companhia da Sesimbra FM. Tenha atenção ao trânsito. O trânsito hoje está muito atribulado, portanto, tenha atenção à sua condição, mas continue desse lado com a Sesimbra FM. 103.9 online em radios.pt. 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Por agora, música nacional com Agir.

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1: Bem-vindo ao Spot Cultural. Esta semana fomos ao arquivo fotográfico da Câmara Municipal de Lisboa, que até o dia 19 de setembro tem expostas 3 exposições com visões e histórias diferentes. Começamos no piso zero, na sala junto à entrada, com Gerard de Castelo Lopes. Uma exposição onde fomos conduzidos pelas memórias do seu filho David. A curadora, Sofia Castro, fala-nos um pouco melhor sobre esta figura que o grande público associa ao cinema através dos filmes Castelo Lopes.
2: Mas o que tem esta exposição de especial é, de facto, a ligação que se dá entre pai e filho. O seu filho que nos traz são um conjunto de legendas compostas sobre as imagens, reflexões, ideias, algo de privado e da maneira como ele se relacionou em relação ao pai perante estas imagens. Por exemplo, alguns padres, 4 padres que estão em Itália, em Roma, provavelmente numa das viagens em que Gerard Castelo Lopes fazia em trabalho, enquanto distribuidor dos filmes Castelo Lopes, um negócio de família. E, portanto, nessa altura, ele fotografa 4 padres que estão sentados num banco de jardim e o David, por exemplo, comenta, de facto, os que estão mais serenos não estão a olhar para o pai e não estão a se indignar. Mas o que já está a perceber que está a ser fotografado, provavelmente já não está a ficar bem disposto com o caso. E, portanto, vai-nos dando essa maneira também de ver. E, portanto, é uma exposição que se recomenda exatamente por este encontro, este cruzamento entre pai e filho e a forma como o David, inteligentemente e de sentido também de partilha, se agrega, não é? Portanto, é um prazer ter essa exposição em particular, sim.
1: Depois é a altura de subirmos ao primeiro piso, onde está uma exposição de Jorge do Sol. De Lisboa para Ti é a incursão nas viagens do autor em 1985, 93 e 2002. Apaixonado por Portugal e por Lisboa, embora tivesse um roteiro, deixou-se seguir pelos caminhos da cidade e pelas pessoas que ia conhecendo. Foi criado um centro de fotografia Jorge do Sol em Bragança, onde reserva o acervo fotográfico deste autor.
2: Jorge do Sol continua a viver em França, mas desde os anos 80 regularmente vinha a Portugal. Uma paixão que tem por Portugal, é claramente uma paixão. Ele e a sua esposa e a família, Cristine, e os seus filhos, vinham a Lisboa desde os anos 80, em férias, mas de facto foi um crescendo de fotografias que foram produzindo sobre Portugal. Faz viagens propositadas para criar um conjunto de imagens que resultam estas 50, de um conjunto talvez de 70 que ele terá produzido e escolhido já com a Luísa Costa Dias também, e portanto elas nunca foram mostradas. É uma Lisboa que se está claramente em transformação, em que as relações das pessoas na cidade, no contexto urbano, são os grafismos que ele capta também dos cartazes, a relação que faz na composição desses cartazes, e foram esses quilómetros que fizeram em Lisboa, a pé, Cristina e Jorge em Lisboa. Há também um episódio que quero acrescentar dentro da exposição, há um conjunto significativo do Prior Velho, de um encontro que têm num comboio, numa dessas vindas a Lisboa, e que os faz desviar até ao Prior Velho. E, portanto, isto é uma postura humanista, é uma postura mais que documental, é de facto de quem está a descobrir e quem está a partilhar uma convivência de uma cidade, neste caso da cidade de Lisboa.
1: Finalmente, numa pequena sala, no primeiro piso, uma escolha mais abstrata. A fotógrafa Rita Barros, na sua Hiperosmia, mostra um exercício conceptual sobre o invisível na sua residência em Nova Iorque.
2: Portanto, este projeto da Rita Barros, residente em Nova Iorque desde os anos 80, que vive no Chelsea Hotel, um lugar também particularmente interessante, porque ela tem uma consistência de trabalhos que vai refletindo também sobre este lugar onde vive, e o que invade o apartamento desta vez, um cheiro de facto que incomoda, como é que pode ser tão impositivo, mas o facto é que transformar algo que parece do cotidiano e se calhar até corriqueiro nas nossas vidas se pode tornar também um projeto de criatividade e de reflexão.
1: São ótimas razões para visitar o Arquivo Fotográfico da Câmara Municipal de Lisboa, na Rua da Palma 246, de segunda a sábado, das 10 às 18. Agradeço a toda a equipa do Arquivo, Ana Brites, Pedro Cordeiro e também à curadora Sofia Castro. Até para a semana.
3: E este foi o Spot Cultural de hoje, um conteúdo de Nuno Fernandes. Acompanhe o Spot Cultural todas as terças-feiras às 11, com reposição às quintas-feiras às 18.
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3: 5 minutos após as 11, nesta manhã de terça-feira, vamos descobrir agora qual é a previsão meteorológica para o dia de hoje. Céu pouco nublado ao limpo, apresentando-se muito nublado no litoral a norte do Cabo Raso até ao final da manhã. Vento fraco moderado do quadrante oeste, soprando por vezes forte de norte na faixa costeira ocidental e nas terras altas a partir do meio da tarde. Neblina ou nuvem matinal em alguns locais do litoral a norte do Cabo Raso. Descida da temperatura máxima, que será acentuada no litoral norte e centro, exceto na zona sul, no Algarve, onde subirá. No estado do mar, costa ocidental, ondas noroeste com 1 metro a 1,5 metros, aumentando gradualmente para 1,5 metros a 2 metros a partir do meio da tarde. A temperatura da água no mar está entre 19 e 20 graus. Na costa sul, ondas de sueste com inferioridade a 1 metro, passando gradualmente a ondas de noroeste a partir da tarde. A temperatura da água do mar está entre 20 e 22 graus. Para a capital, previsão de máxima de 28 graus e mínima de 19. Para o distrito de Setúbal, previsão de máxima de 31 graus e mínima de 17. E para o concelho de Sesimbra, a previsão de máxima de 30 graus e mínima 17.
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3: E não se esqueça que hoje, terça-feira, a partir do meio-dia, vamos dar a conhecer um pouco mais sobre a história, o percurso e os sonhos do grupo musical O Sol é um Raio de Luz. Tudo começou no dia 21 de setembro de 2023, data em que o grupo foi fundado. Pouco depois, deram início aos primeiros ensaios numa sala cedida pela instituição Raio de Luz, em Sampaio. Desde então, tem sido música, dedicação, amizade e muitos momentos partilhados. E porque uma história destas merece ser celebrada, o grupo musical já tem preparada a sua festa de aniversário, que terá lugar no dia 26 de setembro, às 15 horas, no auditório do Raio de Luz. Hoje, a partir do meio-dia, ficamos a conhecer melhor o grupo musical O Sol é um Raio de Luz, a sua história e tudo aquilo que tem preparado para celebrar mais um ano de música.

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2: Estão abertas inscrições para a ação Guardiões do Mar, a realizar-se no dia 19 de setembro, sábado, às 9h30 da manhã, na Lagoa de Albufeira. Inserida no Programa de Atividades de Educação Ambiental, no âmbito da ABAI, a Associação Bandeira Azul de Ambiente e Educação, a iniciativa pretende assinalar o Dia Internacional da Limpeza Costeira, que se comemora anualmente na terceira semana de setembro, com uma ação de limpeza costeira, dinamizada pelo Núcleo da Espeleologia da Costa Azul, no âmbito de um protocolo com a Câmara Municipal de Sesimbra. Pode fazer a sua inscrição pelo 21-228-8540 ou pelo e-mail turismo@cm-sesimbra.pt. Até ao dia 25 de setembro decorrem as inscrições para o programa Bora Lá a Aveiro, destinado aos jovens dos 12 aos 18 anos, preferencialmente residentes no concelho de Sesimbra. Uma aventura a uma das cidades mais bonitas e emblemáticas de Portugal, conhecida pelos seus canais, pelos coloridos barcos moliceiros e pela forte ligação à ria. A viagem acontece no dia 3 de outubro e vai permitir descobrir a história e o encanto desta cidade única, passear de moliceiro pelos canais que lhe valeram a alcunha de Veneza Portuguesa, conhecer um pouco mais sobre as suas tradições e participar num workshop de ovos moles, o doce mais famoso da região, criado há séculos nos conventos aveirenses. Entre novas descobertas, momentos de diversão e muito convívio, esta é a oportunidade perfeita para sair da rotina, fazer novas amizades e criar memórias inesquecíveis. Com limite de 26 participantes, o Bora Lá a Aveiro tem o custo de 20 euros e inclui transporte, almoço, atividades, acompanhamento por técnicos da autarquia e seguro de acidentes pessoais. O ponto de encontro é na estação de Coina. Pode obter mais informações em sesimbra.pt. Estão a decorrer até 30 de setembro as inscrições para os Biggins, Fórum Local da Juventude 2026, Tens Lugar à Mesa. Um convite para almoçar, conversar, conhecer outros jovens e pensar em conjunto o futuro de Sesimbra. Das ideias aos projetos, este é o espaço para partilhares o que te preocupa, apresentares as tuas propostas e contribuires para a construção de um concelho mais à tua medida. Porque as melhores decisões são tomadas quando todos têm lugar à mesa. Os Biggins realiza-se no dia 10 de outubro, entre o meio-dia e as 4h30 da tarde, e tem ponto de encontro na paragem de Santana. É destinado a jovens residentes ou que desenvolvam sua atividade laboral ou estudantil no concelho de Sesimbra, com idades compreendidas entre os 14 e os 35 anos, ou entre os 35 e os 50 anos, desde que os motivos que os levam à participação sejam juvenis e que tenham antecedentes de participação em projetos dos Biggins. Até 27 de setembro está patente na Fortaleza de Santiago, na Sala Ativa, a exposição O Pensamento, Chave Invisível, que abre mundos escondidos, é a ponte entre o silêncio e a criação. A pintora surrealista Regina Martinho convida-nos a entrar nos labirintos do pensamento humano através de telas que desafiam a lógica e dão forma ao subconsciente. Na Fortaleza de Santiago, outrora centro de comando e controle do território, instala-se agora o Quartel-General da Imaginação. Uma exposição que nos leva a refletir sobre o pensamento como o território mais vasto e misterioso que existe. Está patente até 27 de setembro, pode ser visitada aos sábados e domingos entre as 2 e as 6 da tarde. Também na Fortaleza de Santiago, mas na Casa do Governador, pode visitar a exposição As Pedras Junto ao Nosso Mar, Onde Andam, da autoria de Tiago Pinto, que propõe um diálogo entre a memória histórica deste espaço e o design contemporâneo. Através de uma abordagem multidisciplinar, a exposição cruza a precisão técnica do universo digital com a matéria bruta recolhida no litoral, explorando a relação entre património, território, memória e pensamento contemporâneo. Uma reflexão sobre o que permanece, o que se transforma e a forma como podemos olhar para o nosso património e para a paisagem marítima através de novas perspectivas. Pode visitá-la até 1 de novembro, de terça a domingo, das 9:30 da manhã ao meio-dia e meia e das 2:30 às 5:30 da tarde, na Fortaleza de Santiago, na Casa do Governador.
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4: E não se esqueça que daqui a pouco, a partir de 12:30, recebemos em estúdio o grupo musical O Sol é um Raio de Luz, que nos vão contar a sua história e também vão-nos contar quais são os preparativos para o 3º aniversário do grupo musical, que acontecerá no próximo dia 26 de setembro, às 15h, no Auditório Raio de Luz. Por isso, daqui a pouco, a partir de 12:30, não perca esta conversa.
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0: Acabámos de ouvir o grupo musical O Sol é um Raio de Luz, eles que estão connosco em estúdio para partilhar como foi criado este projeto, também falarem um bocadinho sobre o seu terceiro aniversário. Para tudo isto, tenho comigo em estúdio Margarida Ribeiro, que é a voz principal, também João Gomes, que toca bandolim, a Florinda Ribeiro, que toca cavaquinho, e o Justino Pires, que é o responsável e mentor do grupo musical. Olá, muito bom dia a todos.
1: Muito bom dia.
0: Mais uma vez agradecer por estarem aqui hoje, por terem comparecido a este compromisso e por terem aceito o nosso convite. Justino, como fundador, por assim dizer, do grupo, como é que surgiu esta ideia?
2: Esta ideia surgiu de, pronto, de eu já há vários anos que lidero alguns grupos, principalmente na Quinta do Conde, mas eu moro aqui em Sesimbra, portanto, mais propriamente dito na Maçã. E então desentendi-me um bocadinho com a maneira como estava a ser a minha vida para a Quinta do Conde, ir e vir, e muitas vezes, e isto é a nível de custos. Saía tudo do meu bolso, portanto ninguém ajuda nada. E então eu disse em conversa a vários amigos: epá, vou deixar aqui, epá, fundar aqui um grupo em Sesimbra, tens aqui tanta gente, não é difícil. E foi isso que ficou-me na cabeça. Então comecei a convidar pessoas que pudessem formar um grupo capaz de representar aquilo que era a minha ideia. Comecei por convidar várias pessoas que já conhecia e músicos, que foi o caso do João, da Florinda, e portanto que era, e ainda convidei outros, mas que não quiseram portanto, integrar o grupo, porque estavam já noutros grupos e porque não queriam fazer portanto, sair. Uhum. E então assim avançou o grupo. Quando eu cheguei à conclusão que já tinha gente suficiente para iniciar, era preciso uma sala para ensaios. Então surgiu a hipótese de falar com a direção do Raio de Luz, do qual eu também faço parte, mas pronto, uhum, não tem nada a ver, para que pudesse ser, uma vez tem lá vários espaços, cedido uma sala para a gente ensaiar. Foi necessário uma sala, mas era muito pequena. E a gente chegou à conclusão de que, portanto, precisávamos de um espaço maior. E então foi necessário, amavelmente, um espaço que é ótimo, tem uma boa acústica, é grande, portanto tem muito espaço, e aí ali continuamos, vai fazer agora 3 anos, nesse espaço onde ensaiamos todas as semanas, à segunda-feira, às 2:30 da tarde. E aproveito até, se alguém estiver interessado em cantar e que esteja livre, às segundas-feiras apareça no edifício Raio de Luz, às 2:30, à segunda-feira, porque a gente estamos abertos a novas pessoas possam entrar, porque há sempre gente que falta, outras pessoas por doença ou por familiares ou por eles próprios, e eu começo às vezes a ter dificuldade em juntar um grupo aceitável em quantidade, até em músicos. Portanto, eu precisava de um viola baixo, precisava de um flautista, precisava de um violino, ficava completo o grupo em termos musicais, para dar a sonoridade que eu pretendo que o grupo tenha. Porque, pronto, a ideia é essa. Nós aqui no Castelo temos um grupo de qual eu sou o fundador também, que é o grupo de cantares do Castelo, que começou com 5 pessoas e hoje chegou a ter 20 e tal ou 30. Mas eu há uns anos também deixei esse projeto, porque já não estava a ter a orientação que eu gostava que o grupo tivesse. E eu tinha outros objetivos e aquilo não era a minha linha que eu pretendia. E, portanto, também saí e fui para a Quinta do Conde liderar outro projeto que cederam convite. E, então, o projeto começou assim e tem vindo a evoluir muito bem. E, portanto, vai fazer 3 anos. E temos tido alguns espetáculos a nível mais de instituições de solidariedade, portanto, instituições de lares, como é que se chama?
3: Centros de
2: dia. Centros de dia, outros apoios sociais que são apoiados pelas câmaras, mas Santas Casas, essas coisas assim, e pronto, temos tido bastante espetáculo, mas incrivelmente temos mais convites. para Barreiro, Montijo, Moita, Palmela, sei lá, Setúbal e essas coisas, do que temos na própria terra. Ora, nós aqui nem sequer somos muitos grupos aqui
0: no concelho.
2: No concelho, nem sequer há muitos grupos. E o nosso projeto acho que é um bocadinho diferente dos grupos que há aí. Portanto, nós queremos fazer um tipo de música popular regional, mas que a sonoridade seja diferente da que há por aí. E, portanto, esse é o nosso objetivo. Se calhar somos um bocadinho, como é que eu digo?
0: Um bocadinho à frente do vosso tempo, queremos, se calhar.
2: Para a nossa idade, se calhar já é sonhar muito alto. Mas vamos até onde pudermos e onde nos deixarem. E, portanto, a rádio pode ser que nos dê também alguma visibilidade e algum apoio, porque a maior parte das pessoas, se calhar, não nos conhecem, porque, pronto, já estamos lá por aí, mas na vila, ou assim perto, não temos tantos espetáculos assim como a gente gostava. E a nossa ideia é mesmo fazer mais espetáculos dentro da nossa própria terra, porque visto que vamos nos nossos próprios carros, que ninguém nos ajuda em nada, porque dizem, vocês têm que fazer uma associação para serem ajudados pelas câmaras e não sei o quê. Sem isso não temos hipótese nenhuma de ajudar com qualquer suicídio, qualquer coisa. Portanto, como nós não temos hipótese de fazer a associação, temos de aguentar isto ao nosso custo. E então, mas eu já falei demais. Os meus colegas que falam.
0: Esteja à vontade.
2: Já disse o que é que.
1: Já deu o Lamiré.
2: Já disse o que o grupo pretende e o que é que. De onde nasceu a ideia. As coisas. Agora, os meus colegas que digam alguma coisa.
0: É isso mesmo. Vou perguntar aqui à Margarida como é que surgiu o convite, como é que isto tudo se proporciona na sua vida.
3: O convite é que nós vivemos juntos.
0: Chego só um bocadinho para a frente para lhe conseguir ouvir.
3: Vivemos juntos na mesma casa. Somos casal. Uhum. Por isso tento sempre acompanhá-lo. Sempre que está disponível, acho, com certeza que acompanho sempre.
0: E quando eu lhe disse que queria fundar este grupo, como é que foi a sua reação?
3: Eu disse-lhe que pensasse bem, porque a idade vai começando a pesar, uhum, não é? E ocupa-me, tem muita responsabilidade, não é? As coisas correrem bem. Pois isso não é fácil. Mas pronto, tudo
0: se supera.
3: Mas sempre
0: esteve lá ao pé dele.
3: Exato. Sempre. Tem que estar mesmo.
0: Então, a correr bem as coisas, no seu ponto de vista?
3: Está a correr bem. Tá.
0: É um dia de cada vez.
3: É um dia de cada vez. E nós vermos e assistirmos os rostos daquelas pessoas de idade que estão nos lares, a maior parte deles, nem os próprios familiares os visitam, não é? E eles ficam tão contentes que nós viemos lá com o coração cheio, uhum, não é? Que é muito bom, por isso é uma ação que a gente estamos praticando e que eu acho que é fundamental, faz falta.
0: Muito bem, João, como é que aconteceu consigo?
1: Olha, isto aconteceu, foi uma casualidade, uhum, porque eu comecei a tocar bandolim após ser reformado, depois inscrevi-me ali na Associação da Cotovia para ter lá umas aulas, depois tive conhecimento com o Sr. Justino, que a gente mal se conhecia. Mas depois a gente juntava-se às vezes nos toques e ele viu que eu tocava qualquer coisa, muito pouco, mas
2: não é verdade.
1: Eu tenho aprendido, eu tenho aprendido até bastante com o Justino e então gosto imenso de andar aqui em companhia do Justino e da senhora e todo o grupo. Uhum. E ando entusiasmado com isto, embora não tenha muita vida para isto, embora eu estou reformado, mas a gente não para, temos sempre coisas para fazer. Temos as nossas atividades da casa. Do quintal, dos quintais, não é o quintal, é os quintais, e eu vou fazendo o meu melhor e gosto imenso de continuar com isto. Pronto.
0: E é isto. Já está desde o início?
1: Comecei a tocar bandolim após ser reformado. Uhum. Portanto, já
2: está com o grupo.
1: Faz
0: desde
1: agora.
0: Aliás,
1: faz agora dia 20 deste mês, que eu faço anos dia 20 deste mês, faço 78 anos. E faço 10 anos de reforma, porque eu reformei-me aos 60. Uhum. E 8 anos foi a partir daí que eu comecei a tocar bandolim.
0: Pronto. Ah, muito bem.
1: E ando entusiasmado com isto, pá. Gosto
0: e bem?
1: Eu gostava, era ter mais tempo para me ocupar nisto, mas...
0: É o que a vida às vezes dizer. Não permite.
1: Tenho vários compromissos. Pá.
0: É verdade. Florinda, conte-nos então a sua experiência.
4: É minha, olha, eu também comecei no grupo de cantares do Castelo. Também com o Sr. Justino, e depois deixei, andei também no da Quinta do Conde com ele, e agora comecei também desde o princípio com ela, a mesma. E agora só ando neste grupo.
0: E é uma coisa que lhe faz feliz, a música é uma coisa que lhe corre no sangue?
4: Sim, desde nova. Desde nova gostava de aprender a concertina. Uhum. E só pronto, e uns 8 anos comecei a aprender. E agora já vou tocando alguma coisa.
2: E já está integrado num grupo de concertinas de,
4: da Charneca da Caparica.
2: Olha, já faz espetáculos de
0: concertinas. Exato. Conseguiu realizar um,
2: um grupo
0: sonho.
2: De concertinas. Sim.
0: Muito bem.
2: Fomos ver outro dia, gostámos muito na Costa Caparica. Na Charneca.
4: Na Charneca.
0: Muito bem.
2: Das águias. Águias,
4: águias vermelhas. Águias vermelhas.
0: Pode mandar um beijinho para eles. Um beijinho para.
4: Um beijinho para as águias vermelhas.
0: Exato, para todo o grupo. E vocês também podem mandar para os vossos colegas.
2: Nós temos o... Portanto, agradeço a oportunidade. Temos de agradecer também aos outros colegas que não estiveram presentes, porque eu conversei com eles, que o espaço é pouco e não havia necessidade, não hipótese de estarem todos, mas eles aceitaram isso e não tem problemas. Mas mando-lhe um beijinho para todos e um abraço para aqueles que não estão presentes, e estamos sempre lá, ainda ontem estivemos juntos, alguns, porque faltaram alguns. Mas eu queria dizer também que temos um outro grupo que ensaiámos à segunda-feira também de manhã, que é um projeto da Câmara do Sempre a Mexer, que se chama... como é que se chama? A música de... que é liderado por um professor, dois professores,
1: o Fernando Pavão e o Carlos.
2: E portanto, que é a segunda-feira, que é um projeto que a gente já está há alguns anos.
1: E é o grupo
2: ali
1: musical
2: que eu conheci também, o João,
1: porque também faço parte desse grupo.
2: Que é aquele grupo, e é para a gente colocar-se bem a voz no sítio, toda a gente saber onde é que o que é, porque aquilo é profissional mesmo a certo. Os professores dão umas indicações do que é que. Que é que coloca a voz, vou fazer a primeira voz, a segunda voz, a terceira voz, aquela coisa. E, portanto, não nos ensina a tocar, ensina-nos a colocar a voz nos sítios certos. São muito exigentes, não? Portanto, porque é o trabalho deles é mesmo assim, é fazer bem e é colocar-nos no sítio certo. E a gente não abandona esse projeto, para além de gostarmos, também nos coloca melhor, situa-se melhor as vozes no nosso grupo, tirámos proveito desse ensinamento que a gente colheu lá. E, portanto, também é mais uma chega, porque a gente está muito ligado a várias coisas dentro da música, que é a paixão da gente. Todos nós somos apaixonados pela música e pelo canto, e, portanto, queremos levar isto à frente e explorar o máximo possível a música popular portuguesa, que é uma coisa que hoje em dia já começa a aparecer muita coisa boa. Mas andou muitos anos esquecido, e nós não queremos deixar esquecer isso. A música popular portuguesa é muito bonita. Eu estive agora em Ponte Lima, já agora faço publicidade à minha terra. Estive nas Feiras Novas, que é uma festa muito importante lá no concelho, e fui um dia a assistir das festas, o desfile das concertinas. Eram centenas de pessoas a tocar concertina, desde o mais pequenino, de 4 ou 5 anos, até a pessoa com 70 ou 80 anos. Portanto, aquilo é uma coisa que a gente. Aquilo é milhares de pessoas. As pessoas vivem aquilo com uma paixão que só quem está presente é que dá valor a isso. Porque realmente o Norte, a nível da música popular portuguesa, está muito a evoluir e está a fazer crescer o país, porque a concertina esteve quase esquecida, e agora já muita gente toca concertina, que é um instrumento muito bonito, bem tocado, e uma concertina sozinha já anima uma festa.
0: É verdade. É verdade, sim, senhora.
3: Nós temos músicas que são cantadas e ela toca a concertina também, ali a Florinda.
0: Pois, porque a Florinda tem aqui a concertina, mas também toca cavaquinho.
4: É. Sim,
3: ela começou.
0: Eu sei que vai ser difícil esta pergunta, mas qual é o instrumento preferido?
4: É concertina.
0: É mesmo? Pronto. Ainda bem que sim, porque nasceu, acabou por crescer consigo também.
4: Eu também sou do Norte.
3: É do Norte. É do,
0: mas o sotaque...
1: Daqui de Sesimbra, só quem é de Sesimbra, devia Sesimbra, sou eu.
2: É
1: nasci e criado. Família dos Aldeias.
0: Vem tudo de fora.
2: É tudo do Norte.
3: É do Norte.
0: É sempre a descer.
3: Eu sou Minho.
4: Eu sou da cidade da Amarante.
0: É tudo a descer.
3: É.
2: Nós estamos aqui por empréstimo.
0: Apaixonaram-se por esta vista e acabaram por ficar.
3: Há muitos anos.
0: Muito bem. Justino, qual

0: pelos outros, porque há vozes, são as vozes principais, e depois há as vozes secundárias. Se estiverem afinados e entrarem nos tempos certos, todas as pessoas podem cantar. E ao fim de alguns meses a gente fazer ensaios, não sei quando foi o espetáculo, eu acho que o meu espetáculo foi perto do Natal.
1: Foi perto logo, ao fim de 2 meses, mais ou menos.
0: As coisas estavam. Quando eu achei que.
2: Foi no Egas Nis.
0: Quando eu achei que as coisas estavam bem para a gente começar a ir para a estrada, eu disse: meus amigos, agora é a altura da gente ir para a estrada. Tivemos um convite do Egas Muniz, ao pé do Pai de Luz, e foi logo o nosso primeiro espetáculo, foi ali logo a primeira
2: Egas Muniz, Cascos.
0: prova de fogo. E correu muito bem, e a partir dali ficámos animados, e foi o Natal foi muitos espetáculos mesmo, fizemos Natal por aí fora. Eu digo, só ao Barreiro fomos já umas 2 ou 3 vezes. E por aí vários lados, quer dizer, pronto,
1: No mês de dezembro, dezembro, mês de dezembro, outubro, novembro, esses meses aí já começam as pessoas a precisar.
3: São os meses que vocês sentem que têm
1: há mais saída.
0: Não, sim,
1: Exato.
0: conseguimos às
1: Porque as
0: vezes
1: pessoas querem apresentar-se.
0: dar espetáculo onde queríamos, porque as pessoas convidam-nos e já têm as datas marcadas, e nós nesse dia já temos também espetáculo marcado. Às vezes dizemos, é para primeiro conversem connosco e depois marquem a data, porque senão, o que é que acontece? Vocês marcam uma data para fazer a festa, mas depois contactam o grupo, mas o grupo já pode estar ocupado nesse dia.
3: Exato.
0: E às vezes eu gostava de ir aí
3: A
0: mesmo,
3: todos.
0: mas primeiro conversem com a gente. Se a gente estiver livre, vocês marcam o dia. E eu acho que alguns sítios já vai ficando essa ideia, porque muitas vezes não podemos aceder a todos, porque estamos ocupados nessas datas.
3: Já que estamos aqui a falar sobre eventos importantes e que vos marcaram, quais é que se foram assim aqueles que para vocês tiveram maior impacto? Acredito que tenha sido o primeiro, mas houve outros que para vocês fez ainda mais sentido? Ficou tudo tímido.
0: Muito bom.
1: Não sei.
3: Para além do primeiro, se houve algum que sentiram que foi diferente dos que estavam habituados a fazer e que vos marcou de maneira positiva?
0: Houve um que eu gostei muito e acho que correu tudo muito bem, que acho que foi há um ano passado, não foi este ano. Foi ali em Fernão Ferro, num lar São Mateus.
1: São Mateus.
0: Que é um lar muito bom, muito grande, parece um hotel. E a gente estava, não conhecia, fomos lá assim ao desconhecido, fomos recebidos amavelmente. As pessoas todas colaboravam com a gente, as pessoas eram muito ativas, as pessoas que estavam lá, não eram aquelas pessoas que estão ali quase que não conhecem ninguém, não veem ninguém. E assim, para mim, foi o espetáculo que mais me marcou a nível de recepção das pessoas, tanto de quem estava a receber, como dos utentes, que colaboraram muito com a gente e gostaram muito da gente. E também aqui o Azul, ao pé como é que se chama aqui? Costa Azul.
1: Costa Azul.
0: Também é muito bom. Também é um espetáculo que fizemos já 2 vezes.
2: E já fomos aqui.
0: Num Natal, que eles convidam os familiares, e aquilo tem muita gente. Convidam os familiares, e aquilo estava imensamente cheio, não tinham onde sentar. E a mentora do espetáculo, que é a animadora. Até chorava, coitado, tive nem a ver uma espenda dela, porque ela tinha tanta gente e não sabia onde pôr as pessoas. E a gente ficou ali
1: num impasse, assim, num
0: cantinho para ela poder arrumar o maior número de pessoas. E nós fizemos um espetáculo, foi muito bom, mas fiquei com um bocado de tristeza de ver a animadora, que fez todo o trabalho para que tudo corresse bem, e ela chorava, dizia assim: ó, Justino, não consigo, não sei o que é que é fazer. É o stress.
3: Faz parte,
0: é o stress de coisa, mas são aquelas coisas que também nos marcam, porque nós também não queremos. Nós vamos dar alegria às pessoas, mas não queremos ver ninguém triste. E a pessoa que nos convidou e que estava a fazer tudo para que corresse bem, estava triste e isso também marcou-me um bocadinho, não era isso. Mas pronto, já fomos lá o ano passado outra vez, que ela convidou-nos outra vez, no Natal de 25, e já foi, ela já serviu-me de exemplo, que eu já organizei as coisas de outra maneira.
3: Muito bem.
1: Também ajudou ela um pouco.
3: É verdade.
1: Já não fiz os mesmos erros que tinha feito no ano anterior. Porque ela pôs as mesas de tal maneira e as cadeiras que depois os familiares não tinham de se pôr sequer. Estavam uns em cima dos outros, e isso provoca um mal-estar. É impossível. Conviver
3: claro
1: assim uns com os outros é muito difícil.
3: Antes de continuarmos a nossa conversa para falarmos aqui sobre o aniversário, os nossos ouvintes

0: Não nos estão a ver, mas vocês vieram acompanhados de instrumentos.
1: Sim.
0: Portanto, deixo aqui um pequeno desafio. Tocarem aqui e cantarem um bocadinho para os nossos ouvintes. Há essa possibilidade?
1: Sim,
2: pode ser.
0: Pode ser?
1: Então há aqui uma música que chama Olha à Praia de Sesimbra, porque uma música que eu escrevi quase no início do grupo. E portanto vamos todos então ver a Praia de Sesimbra. Que é uma canção alegre. João.
0: Quando quiserem.

0: E aqui está este Olha a Praia de Sesimbra, muito bonito. Gostei muito da
1: Obrigado.
0: letra e para quem é peixito de gema, isto faz muito sentido, na verdade. E mesmo aqui o Justino não sendo, acho que conseguiu expressar de uma boa maneira o que é a Vila de Sesimbra.
1: Sim, eu acho que já há 4 anos que a gente, embora só há 20 é que a gente vive aqui definitivamente, mas há 30 anos temos aqui casa e vínhamos aqui de vez em quando, fins de semana, férias, mas pronto, já estou integrado. Além disso, temos um outro projeto que é o teatro. Nós temos um projeto de teatro, que a Maria também faz parte, que é aqui no João Mota, que já apresentámos várias peças daqui, e a última, há uma das últimas, estivemos a aprender a falar à Peixito.
2: Ui.
1: E então, realmente não é fácil.
0: Não,
1: Que não
0: senhor.
1: é. E então tivemos aqui que foi uma peça para os pescadores,
2: Foi dos
1: não?
2: pescadores, foi do dia do
1: Pescadores,
2: pescador.
1: no, porque apresentámos já 2 vezes aqui no Cidade
2: Já
1: de João Mota,
2: apresentámos duas
1: de
2: vezes.
1: homenagem aos pescadores quando foi da. Aliás, está no YouTube, da entrega das coisas, das
0: Sim,
1: medalhas,
0: das homenagens.
1: no dia 4 de maio, da festa das Chagas, que foi aqui no João Mota, fizemos a apresentação da peça a segunda vez. Que gostaram tanto da peça e quiseram que a gente a representasse. Portanto, nós temos várias vertentes em que nos ocupa também muito tempo. E uma delas também é o teatro, que a gente gosta.
0: Muito bem.
1: Então.
0: Vamos então continuar a nossa conversa para falarmos aqui do aniversário. Vocês estão prestes a comemorar 3 anos e esta data acredito que tenham principalmente um significado especial para cada um de vocês partirem connosco.
1: Para mim, é o continuar de um projeto que eu quero levar o mais à frente possível, enquanto Deus me der vida, porque com 75 anos, eu sei que mais anos, menos anos, a gente começa a ir para baixo e a perder a vontade de fazer certas coisas. Mas enquanto eu tiver esta garra, esta vontade de fazer, eu queria levar o mais à frente possível o nosso projeto, que é a música popular portuguesa tradicional e temos alguns originais, e esse é um deles, em que vamos integrando dentro do clima da música portuguesa. Portanto, vamos comemorar com alegria. Temos o grupo convidado, que é da Rentela, que nos prontifica estar cá. E vamos ter um lanchinho.
2: No
1: Eu
2: fundo.
1: aproveito até a Liliana, se quiser fazer um passatempo aqui com os ouvintes. Eu trouxe aqui uns 10 minutinhos
0: Ok.
1: que queiram fazer um
0: Passatempo.
1: passatempo com os ouvintes que queiram vir levantar
2: Quero
1: os
2: aparecer.
1: bilhetes, porque só entra lá com o bilhete. Quem conhece o auditório do Raio Luz, aquilo leva cerca de 90 pessoas e, portanto, é limitado o espaço.
0: Portanto, ouvintes da Sesimbra FM, fiquem atentos ao passatempo que vamos realizar. Muito bem, agradecemos do fundo do coração este passatempo e acredito que os nossos ouvintes também vão ficar muito felizes.
1: Porque no fim há um lanchinho, toda a gente bebe um moscatelzinho, come um bolinho, um salgadinho, uma coisa qualquer para marcar o dia,
2: Um
1: que
0: lanchinho.
1: pronto,
0: Exato.
1: é partilhado
0: Porque
1: todos.
0: vocês vão contar então com esse lanchinho, como os tinha dito, mas também com o grupo convidado, os Flamingos. Como é que surgiu aqui esta parceria? Como é que os convidaram? Como é que isto tudo começa?
1: Os Flamingos eu não conhecia, mas o mentor do grupo contactou-me para saber se eu, lá está mais uma das vezes, como é que um grupo da Rentel nos contacta. E nós em Sesimbra não nos contactam assim. Esse grupo dos Flamingos contactou-me para ver se nós estávamos disponíveis para um encontro de grupos organizado por eles. E portanto eu logo respondi que sim, estávamos abertos a toda. Quando eles quisessem, nós estávamos prontos a realizar esse encontro de grupos ou uma festa deles, ou uma coisa qualquer que eles queiram a nossa participação. E eu aproveitei a deixa e disse: já agora que nós vamos fazer o terceiro aniversário, gostava que o vosso grupo fizesse parte do nosso terceiro aniversário. E eles acederam, o mentor, o principal, acedeu e disse-me: sim, senhora, vamos ver as nossas datas. Se nessa data nós estivermos livres, é tal o problema das datas, que muitas vezes as pessoas não é só organizar dias. Tem-se primeiro ver se as datas, se as pessoas estão, os grupos estão livres para depois convidar. Eles estavam livres e eu disse: então, eu gostava de termos no nosso. Então, foi assim que surgiu a ideia de convidar esse grupo, que eu já o conheço, porque já os fui ver, também para ter uma ideia. E fiquei animado com o grupo, que acho que é um grupo que vai dar. É mais ou menos da nossa linha. Daí. Portanto, foi assim que surgiu o convite e eles acederam. E agora espero que corra tudo bem.
0: Vai correr com certeza. Vai correr bem, de certeza. Perguntar-vos também. O que é que vai acontecer? Para além do lanche, para além deste concerto, vocês também vão atuar? Vai haver alguma espécie de palestra, por assim dizer? Como é que as coisas se vão proporcionar? Sem dar, assim, não abrir, assim, as notícias todas. Assim, só levantar uma pontinha do véu, que é para o pessoal também se entusiasmar.
1: Eu acho que, nestas coisas, quanto menos conversa, melhor.
0: É verdade.
1: Porque há muitas vezes, a gente vai a certos sítios... Eu, como dirigente do Raio de Luz, somos convidados para muitas festas.
0: Uhum.
1: E muitas vezes uma coisa que me aborrece um bocado é porque estamos ali à espera, para as pessoas falarem e nunca mais se calam. E eu, às vezes, digo assim, bolas, mas para que é que eu meto nisto? Porque realmente não é o meu gosto. Porque muitas vezes a gente... Por exemplo, eu convidei, no primeiro aniversário, convidei algumas entidades aqui de Sesimbra.
0: Uhum.
1: Da Câmara, Presidente da Junta daqui de Baixo de Santiago.
0: E do Castelo.
1: Do Castelo, que ainda era a Mané.
0: Uhum.
1: Por acaso, a nossa amiga, e a gente dá-se bem com ela. E acho que fui a única pessoa que apareceu.
2: Foi.
1: Ninguém mais.
2: Só.
1: Foi a Mané que tive na nossa coisa, a quem eu dou um beijinho grande, porque é uma amiga nossa do grupo. Ela agora já não está na Junta de Freguesia do Castelo, mas...
0: Continua a apoiar-nos.
1: E ela sabe do grupo e gosta de nós. E mando daqui um beijinho para ela também. E sei que ela também trabalha aqui na rádio.
0: É verdade. Faz aqui um programa connosco.
2: Sempre ser uma animação.
1: Portanto, foi a única pessoa que disse, olha, não faço mais convites nenhums, porque as pessoas nem sequer respondem. E eu acho que é uma falta de respeito quando eu, pelo menos diga assim, olha, não posso por isto ou por aquilo, não posso estar presente. Mas digam alguma coisa. Nós ali, este ano, não tenho ainda formalizado nenhum convite em especial. Mas pode ser que à última hora me surja uma ideia de convidar alguém que eu queria muito especial. Temos a Presidente do Raio de Luz, que é a Teresa Meia,
0: claro,
1: que essa é indispensável.
2: Tem é a madrinha, sim. É a madrinha do grupo.
1: E a madrinha do grupo. Convidar já a Liliana, se quiser estar presente, fazendo muito gosto.
0: Muito obrigada.
1: Ou a rádio, não sei se qual é os vossos... disponíveis
2: os horários
1: de exteriores, não é? Porque muitas vezes sabemos que os exteriores não é fácil. Mas, em princípio, vamos os dois grupos cantar umas músicas cada um, cerca de 10 músicas cada um, portanto, já é muita coisa.
0: É isso mesmo.
1: Cerca de 2 horas, portanto, não há ali espaço para muita conversa. Não há música.
0: Então,
1: essa ideia é a mesma música, que é isso que a gente quer.
0: É isso que vocês gostam.
1: Não interessa nada.
0: É isso mesmo.
2: É, para no fim é o convívio.
0: Também é importante.
1: E depois o convívio está ali um
2: bocadinho. Uns dos outros, não é? Também é bom. Também
0: partilhar experiências.
2: É bom, faz falta também. Trocar as
1: ideias, ver pessoas que já não vimos há alguns tempos. E assim, é esses convívios que são agradáveis.
0: Deixando aqui um bocadinho para trás essa situação que o Justino partilhou connosco e focando aqui no futuro, quais é que são os vossos projetos, os vossos objetivos para o futuro? Como é que gostariam que daqui a um ano nos sentássemos aqui outra vez? O que é que nos gostariam de contar?
1: Contar que o nosso projeto continua com mais força ainda do que tem agora, já está bem. É o como eu disse, gostava de ter mais uns músicos que completassem melhor o projeto musical que eu pretendia, para dar outra sonoridade.
0: Uhum.
1: Mas não tendo, costuma-se dizer, quem não tem cão, caça com o gato.
0: É verdade.
1: De maneira que vamos levando à frente aquilo que podemos. E estamos bem assim, não tem problema nenhum. Se não houver mais nenhum músico que queira aderir ao grupo, também não é por isso que o grupo vai para baixo. E que haja mais espetáculos e espetáculos importantes, daqueles, para não ser só de solidariedade, porque quando a gente chega a uma altura também gostava de ir ter outros espetáculos públicos.
0: Uhum.
1: Por exemplo, agora houve a festa da Cera da Luz, Cera do Cabo, estas festas assim públicas, que a gente gostava de estar mais presente, como as festas na Quinta do Conde, da Feira Festa, que eu até mandei para lá um mail, dizendo assim, porque é que só convidam grupos da Quinta do Conde, quando Sesimbra,
0: também a
1: que pertence, também tem grupos. E eles disseram, vamos registar aqui o seu mail e o seu interesse. No próximo pode ser que portanto, mas é essas coisas que eu às vezes aproveito para ser um bocadinho crítico. Porque não, se a Quinta do Conde pertence a Sesinha, porquê é que a Feira Festa só leva grupos da Quinta do Conde ou convidados artistas mais famosos e que levam ali outra
0: visibilidade?
1: Sim, visibilidade. Eu é isso percebo. Agora, os grupos musicais, que eu conheço alguns e não têm muita qualidade, e continuam a ir lá, e eu digo assim, nós, porquê é que não somos convidados? E Sesimbra não tem assim tantos grupos de música popular como isso.
0: É
1: aqui, verdade. Aqui havia o Castelo Sesimbra, porque as dias são os alteres, não é? Mas Castelo e Santiago não têm assim tantos grupos de música popular que não possam ser esquecidos. Acho que vale a pena dar-lhes alguma visibilidade e oportunidade de atuar.
0: Muito bem. Antes de acabarmos a nossa conversa, querem tocar mais uma musiquinha ou nem por isso?
1: Não sei. Vocês trouxeram alguma coisa?
3: Eu não trouxe.
2: Não trouxe
3: não.
2: As letras?
0: Não? Não. Se não der, também não há problema. Tudo bem, já cantaram uma bastante bonita. Não tem mal nenhum, se não conseguir.
1: Eu acho que até tinha trazido.
0: Sejam à vontade, sem problema. Reforçar aqui aos ouvintes também.
1: Eu também, se eu estar a buscar, não é preciso trabalhar para o papel.
0: Pronto.
1: Isto é tudo de memória.
0: E bem.
1: Temos aqui uma muito bonita também.
0: Uhum.
1: Carolina, tu não tens um...
0: Recordar também aos ouvintes da Sesimbra FM que vamos realizar um passatempo para o aniversário do grupo musical O Sol é um Raio de Luz. Portanto, se quiser participar neste terceiro aniversário, fique atento, porque a Sesimbra FM vai fazer passatempos para esta grande festa, que se vai comemorar no próximo dia 26 de setembro, às 15 horas, no auditório do Raio de Luz, em Sampaio, Sesimbra. Tudo a postos para começarmos?
1: Sim.
0: Está tudo?
1: Está. Vamos embora.
0: É quando quiserem.
1: Bom.

0: E aqui está o tema Cara Linda, Cara Linda também.
1: Indicámos a todas as caras lindas.
0: É verdade, sim senhora.
1: Na nossa rádio.
0: Muito obrigada. Também é um tema autoral, correto?
1: Sim. Não, este é um... Portanto, é uma música popular, conhecida. Sim.
0: Ok.
1: Não, não é da autor.
0: Muito
1: quer
0: bem.
1: Dizer, autores...
0: Exato, não é da vossa autoria, mas é da autoria de
1: algum.
0: Muito bem. Portanto, para acabarmos a nossa conversa, mais uma vez agradecer-vos por estarem aqui hoje e também perguntar se querem deixar um agradecimento a alguém ou mandar beijinhos para alguém.
1: Eu quero, em primeiro, agradecer à Liliana por ter a amabilidade de nos convidar.
0: Obrigada.
1: Através do Sr. Presidente também da rádio, que foi muito amável também aceder ao que eu pretendia, que era pronto,
0: promover este evento.
1: Promover este evento. E, portanto, e mandar beijinho para todos os nossos familiares e amigos do grupo e os nossos restantes com integrantes do grupo, que nos tiveram cá presente. Um beijinho para eles e um abraço.
2: Um beijinho para todos eles.
1: E muito obrigado a todos.
2: E agradeço a companhia deles e o ânimo que eles dão ao grupo, que é muito importante.
1: É que nós não é só não é um grupo de cantores, são um grupo de amigos, é uma família. Portanto, nós temos esse prazer de integrar esse grupo como amigos e família. Já é uma família.
2: É uma
1: e
2: família.
1: Sofremos todos com algum problema de algo.
2: É uma animação.
3: É uma segunda família.
0: É isso mesmo. João e Florinda, querem também acrescentar alguma coisa?
4: Então, mandar beijinhos para o resto do grupo.
0: Muito bem.
3: Eu igualmente também quero mandar beijinhos para o resto do grupo. Para todas as pessoas que nos estão a ouvir, desejo muitas felicidades a todos e até qualquer dia.
0: Exato, até uma próxima.
2: Até uma próxima.
0: Mais uma vez, muito obrigada e já sabem, no que precisarem podem sempre contar com a equipa da Sesimbra FM. Obrigada e até à próxima.
1: Muito obrigado.
5: Obrigada. 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

Ser artista não é querer estar na moda. 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

0: Pai, eu acho que ele não vai aceitar.
1: Arito Santos, Zé Carlos Arito Santos.

0: dia da morte da princesa Diana, aquela cassete do Sublime, a sensação de desadequação, a certeza de derreter, as nossas moléculas misturadas entre si e no granito daquela cidade velha, na fraga de onde saiu aquele degrau de pedra, em toda a matéria, o corpo eletrizado, os dedos manchados de tinta, a juventude na pele, mãe de toda a intensidade, o coração irremediavelmente partido pela primeira vez, a fotografia da criança sem memória guardada como um souvenir, a chamada na cabine telefónica com as pernas a tremer, a amiga que relativiza como se o infinito tivesse cabimento, o firmamento inteiro como o futuro sempre adiado, as despedidas juradas, choradas, com as estrelas nos olhos, a sucessão de reencontros mais ou menos épicos, mais ou menos habituais, mas sempre insuficientes. Adolescente, o nosso amor há de ficar suspenso, para lá do espaço-tempo, e eu hei de regressar a ele em sonhos quando os fios se cruzarem para me lembrar de quem sou. 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

Movimentam-se, giram à minha volta, em meu redor. 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
6: Sim, senhora. 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
5: Ai, ai. Com esta crise não sei onde é que isto vai parar.
7: Olha, eu estou a pensar em ir ao banco levantar todo o dinheiro.
5: Não é? Então e porquê é que não vais?
7: Tenho medo que me apanhem.
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18: Os reformados e os pensionistas nunca foram tão felizes. Nem sabem o que é que hão de fazer ao dinheiro. Ah, pois é. É para rir, é?

0: Licença, dona Filó.
1: Ah, e lá está o senhor Gervásio com os seus salamandrinhos. Não tem que pedir licença, porque isto é o banco deste nosso jardim. E por enquanto eles ainda não venderam nem privatizaram os bancos do jardim, pois não?
0: Que eu saiba ainda não, dona Filó. Apesar deste banco ter aqui um grande buraco.
1: É, seu malandreco.
0: A partir de agora, isso já pouco nos importa. O importante é virmos aqui a arejar um bocadinho.
1: Ah, pois é, senhor Gervásio, pois é. Agora com estes aumentos, até já podemos ir para ali, para o salão de chá, com o ar-condicionado. Olha, se calhar ainda vamos sentir saudades aqui do nosso banco de jardim.
0: Ah, ora, ora, ora. Quando for realmente verão, podemos vir cá matar saudades, sim. Claro que viremos com os nossos empregados, que nos trarão bebidas fresquinhas e uma salva de prata com biscoitos e bolachinhas.
1: O senhor Gervásio, diga uma coisa. Soube que já houve um baile no casino para a Idade de Ouro, em que participaram 900 reformados e pensionistas.
0: Ai, já começaram a gastar, mesmo antes de terem recebido os aumentos, foi o que foi. Mas vá lá, que para já passaram a tratar-nos com melhores maneiras. Antes do anúncio dos aumentos das pensões, chamavam-nos a terceira idade. Agora, depois dos aumentos, passamos a ser a idade de ouro e até nos organizam bailes.
1: Ah, estava tudo previsto, senhor Gervásio. Porquê que, de repente, mesmo em tempo de crise, começaram a abrir casinos por aí a cada esquina?
0: Pois foi, dona Filó, pois foi. Agora é que eu entendi o verdadeiro fundamento da história dos novos casinos.
1: Pois é.
0: Pois está claro. Eles já sabiam que os reformados e os pensionistas iam ser grandiosamente aumentados e pronto. Toca de abrir casinos para nos apanhar o dinheiro. Ai, olha, dona Filó, a senhora, quando receber um novo aumento, também vai passar a frequentar os casinos, vai?
1: Pois vou, está claro que vou, mas não é para jogar. É só para sentir o aumento.
0: Com que então a dona Filó vai passar a ir assistir ao aumento no casino?
1: Ah, pois vou. Pode ser que me saia a grande. A grande, senhor Gervásio. Ai, ai.
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0: Nunca se esqueça de respirar. Este é mais um conselho de proteção imbecil.
1: Nunca faça sombra ao sol. À sombra, o sol não faz tanto sol. Quando se puser ao sol, é melhor estar à sombra.
2: Nunca mergulhe no desconhecido. É melhor mergulhar na água se conseguir caber no copo. No mar, evite a água salgada, porque o excesso de sal provoca hipertensão.
3: Não atire beatas para a areia. Deixe-as ficar na igreja. Se pisar uma beata acesa, convém ter à mão um dicionário de Calão.
0: Nunca se ponha por baixo de uma falésia que esteja por cima. Se alguma vez cair sobre si um pedregulho com mais de uma tonelada, mantenha a calma e não diga nada.
1: Nade sempre na horizontal e de preferência ao comprido. Quando se afastar muito de qualquer praia portuguesa, evite dar à costa em Copacabana, porque a referida praia brasileira está cada vez mais poluída.
4: Depois de uma boa feijoada, convém nadar de costas. De costas, também pode ser um prazer.
1: Se adormeceu ao sol durante várias horas e alguns momentos, quando acordar, faça-se acompanhar por uma boa salada de pimentos.
2: Nunca deixe o seu automóvel longe da praia, porque pode dar raia. Leve o carro consigo, caso consiga, para bem perto de si e junto ao mar, para não aquecer muito e refrescar o motor.
3: Mostre que é craque e pratique futebol de praia na praia, que sempre sai mais barato do que assistir a um jogo num estádio de futebol. Chute com força e com bastante areia, porque não vão faltar alvos se a praia estiver cheia. Quem é craque, craqueja, e quem não gosta, que lá não esteja.
0: Nunca se esqueça de pôr bem alto o volume do seu rádio, principalmente quando estiver no ar os programas dos novos parodiantes. E mande calar, sem mais tardança, o pessoal que estiver na vizinhança.
3: Estes conselhos foram patrocinados pelas cascas de melancia deixadas pela Maria e enterrados pelo Manel.
1: Caco Manel é sempre enterrado. Ui, sempre enterrado.
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10: Vem cá trocar este modelo de sutiã, porque conheci um senhor empresário que não gosta nada deste modelo.
11: Ah, sim? Mas porquê?
10: Olhe, Rico, porque ele diz que não lhe dá jeito desabotoar-me este sutiã quando vem a conduzir e a falar ao telemóvel ao mesmo tempo, percebe?
11: Uma ótima viagem.
12: Mas o que é isso? Então o senhor guarda diz-me isso quando eu acabo de parar e ainda tirar os documentos para depois me examinar o carro.
13: Ora bem, o senhor vai começar por soprar para aqui, por favor.
12: O quê? Eu soprar no balão? Olhe, seu guarda, as melhoras para a sua constipação.
13: Oh, obrigadinho. Mas como é que o senhor soube que eu estou constipado?
12: Então, porque... Se acha que eu preciso de superar no balão, é porque está com o nariz entupido.
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2: O Executivo da Câmara Municipal de Sesimbra aprovou em reunião de Câmara a recomendação Garantia da Acessibilidade e da Circulação Pedonal no Espaço Público e Fiscalização Mais Assertiva da Ocupação da Via Pública, subscrita pela vereadora Lénia dos Anjos e aprovada por unanimidade. No documento é realçado que o espaço público deve garantir condições de circulação seguras e acessíveis para todos os cidadãos, sendo que em diversos arruamentos do concelho verificam-se situações de ocupação excessiva dos passeios e zonas pedonais por esplanadas, expositores comerciais, suportes publicitários, floreiras, mercadorias e outros equipamentos. Ocupações que dificultam e, em alguns casos, impedem a circulação de peões, pessoas com mobilidade reduzida, utilizadores de cadeiras de rodas, carrinhos de bebés e cidadãos com deficiência visual. É ainda destacado que a acessibilidade universal constitui um princípio legal que deve ser assegurado pelo município e pelos titulares das licenças de ocupação do espaço público, sendo que a valorização do comércio local e da restauração é plenamente compatível com o cumprimento das regras de utilização do domínio público e da segurança dos peões. Assim, recomenda-se que a Câmara Municipal delibere promover uma ação de levantamento técnico das situações em que a ocupação do espaço público compromete a circulação pedonal, reforçar a fiscalização do cumprimento das licenças de ocupação da via pública e do regulamento municipal aplicável, notificar os estabelecimentos que ocupem o espaço para além do autorizado para procederem à regularização da situação, garantir que em todos os passeios e zonas pedonais seja assegurada uma faixa livre de circulação contínua adequada à passagem de pessoas com mobilidade condicionada em conformidade com a legislação sobre acessibilidade e, caso se revele necessário, rever o regulamento municipal de ocupação do espaço público, tornando mais claros os critérios de licenciamento e fiscalização. A recomendação Garantia da Acessibilidade e da Circulação Pedonal no Espaço Público e Fiscalização Mais Assertiva da Ocupação da Via Pública pretende promover o equilíbrio entre a atividade económica e o interesse público, garantindo que o espaço público permanece acessível a todos. Os costumes e tradições em Alfarim estão de volta. Nos dias 18 e 19 de setembro, Alfarim recebe mais uma celebração da cultura, memória e tradições locais, com destaque para a apresentação do livro e exposição As Artes do Moinho de Baixo, no Largo das Forças Armadas, em Alfarim. No dia 19, sábado, decorre o lançamento oficial da obra As Artes do Moinho de Baixo, memória de uma comunidade contada por si, 1939-2019, da autoria de Rui Francisco e Lúcia Santos, acompanhado por uma exposição de fotografias e vídeos inéditos recolhidos ao longo de vários anos. Uma organização da Associação Tempos Antigos, Costumes e Tradições de Alfarim, com apoio da Junta de Freguesia do Castelo e Câmara Municipal de Sesimbra. A animação musical também vai estar presente no dia 18, sexta-feira, com Bruno Marcos e no sábado, dia 19, com Manuel Felipe. Um fim de semana em Alfarim que vai celebrar a história e a alma da nossa terra, entre as 7:30 da tarde e às 2 da manhã. A iniciativa Caminhos do Castelo, promovida pela Junta de Freguesia do Castelo, está de regresso com a caminhada do campo à praia no dia 19, sábado. Desta vez, a proposta é uma caminhada até à praia, com visita ao Baloiço das Bicas, com ponto de encontro da Escola Básica da Aldeia do Meco às 10 da manhã. Um percurso fácil, com cerca de 4 quilómetros, destinado a toda a população. Pode obter mais informações e fazer a sua inscrição pelo contacto 962-417-327 ou espaco.zambojal@jf-castelo.pt. E recentemente, a Junta de Freguesia do Castelo procedeu a ações de melhoramentos nos edifícios escolares da freguesia. Na EB de Sampaio foram substituídos os quadros de giz por quadros magnéticos, com os quadros de giz a serem colocados no exterior do estabelecimento, e na EB Zambojal foi pintado o exterior do edifício.
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2: Teimar que Chegue é o nome do espetáculo comunitário que celebra as Jornadas Europeias do Património em Sesimbra, já no dia 18, sexta-feira, às 9h30 da noite, promovido pelo Teatro Ubando, com direção artística de Raquel Belchior. Há 100 anos, numa vila pescatória voltada a sul, uma mulher ousou meter-se ao mar, procurando outras geografias e formas de viver. Em terra ficou uma comunidade que ainda hoje aguarda o seu regresso, assim como as histórias que prometeu trazer desse mundo lá longe. No dia em que se comemora o centenário da sua partida, resolvem juntar-se. Enquanto aguardam com expectativa o seu retorno, recuperam os fios de memórias do que ficou para trás, olhando os lugares e as mãos de quem constrói o agora e partilhando os sonhos que nos fazem andar para a frente. Teimar que Chegue é um espetáculo comunitário que convida o público a percorrer a vila de Sesimbra, navegando por histórias de mar e pela cultura piscatória de raízes profundas nesta vila. Começa às 9h30 da noite, no dia 18 de setembro, e tem ponto de encontro no Largo José António Pereira, junto ao Grêmio. E no dia 19, sábado, às 3 da tarde, o Polo de Leitura da Quinta do Conde promove a tertúlia poética Entre Versos e Vozes, por Ana Diniz. Uma sessão dedicada a resgatar memórias, dar voz às emoções e celebrar a palavra dita e sentida. Na tertúlia de poesia Entre Versos e Vozes, o público é convidado a partilhar poemas, excertos literários ou textos da sua autoria, num espaço de escuta atenta e partilha livre. É uma iniciativa destinada a jovens e adultos. No Parque Ecológico da Várzea e Parque da Ribeira, na Quinta do Conde, decorre também no dia 19, entre as 10 da manhã e o meio-dia e meia, a oficina Estracaria de Aromáticas, organizada pela Câmara Municipal de Sesimbra e a Anime PAF, com ponto de encontro no Centro Agrícola e Ambiental da Várzea. Nesta ação, pode aprender a fazer as suas próprias plantas e recriar o seu jardim de aromáticas, utilizando um fragmento de uma outra planta, a que chamamos estaca. Sob condições favoráveis de umidade e temperatura, uma nova planta completa aparecerá, com emissão de raízes numa das extremidades e rebentos na outra. As espécies selecionadas são o alecrim, a alfazema, o tomilho e o jasmineiro do campo. Inscrições até ao dia 19 pelo 93-045-4238 ou varzea@cm-sesimbra.pt. O espeleólogo e investigador sesimbrense Rui Francisco Loia lançou uma campanha de crowdfunding para o lançamento do livro As Artes do Moinho de Baixo, Memória de uma Comunidade Contada por Si, com lançamento previsto para 19 de setembro. Uma obra de memória coletiva que resgata a história humana, social e cultural das comunidades ligadas à arte chávega na Praia do Moinho de Baixo, no concelho de Sesimbra. Para além do livro, o autor Rui Francisco Loia realizou um documentário que terá acesso livre após o lançamento. Através de testemunhos orais, fotografias inéditas e investigação histórica, o livro reconstrói quase um século de vivências marcadas pela relação íntima entre o mar, a terra e agentes da região. Mais do que um registro histórico, este livro é uma homenagem às gerações que construíram a identidade cultural do Moinho de Baixo e das aldeias envolventes, preservando para o futuro um património imaterial que o tempo ameaça apagar. Este projeto enquadra-se nas atividades da Arrábida Subterrânea e em breve serão disponibilizadas visitas guiadas que levarão os participantes numa viagem pelo tempo, pelas artes e pela história da comunidade a ela ligada. Pode obter mais informações no site arrábidasubterrânea.arrábida.org.

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2: O município de Sesimbra, através do Serviço Municipal de Proteção Civil, promoveu em agosto uma ação de apresentação e implementação do programa Aldeias Seguras, Pessoas Seguras, na localidade dos Fornos, na freguesia do Castelo. Um momento muito importante de proximidade, partilha, sensibilização e preparação da comunidade para uma resposta mais segura e eficaz perante situações de incêndio rural. Aldeias Seguras, Pessoas Seguras são dois programas criados pela resolução do Conselho de Ministros número 157-A/2017, de 27 de outubro, que tem por objetivo a proteção de pessoas localizadas na interface urbana ou florestal através da implementação e gestão de zonas de proteção e locais de refúgio nos aglomerados, bem como da sensibilização das populações para a prevenção de comportamentos de risco e para a adoção de medidas de autoproteção e de preparação face a incêndios rurais, por forma a reforçar a sua segurança. Com esta iniciativa, o município de Sesimbra passa a contar com 3 aldeias seguras nas localidades de Parral, Pedreiras e agora também nos Fornos. O Dia Mundial do Turismo, 27 de setembro, é celebrado em Sesimbra com um programa que pretende afirmar o território como um destino diversificado e autêntico, promovendo experiências de qualidade e valorizando os recursos naturais, culturais e humanos. Este conjunto de iniciativas reforça a identidade local e contribui para uma oferta turística mais rica e diferenciadora. O programa decorre até o dia 16 de outubro e inclui um passeio de barco com fado na vila de Sesimbra, a ação Guardiões do Mar na Lagoa de Albufeira, uma visita à Doca Pesca de Sesimbra, também o roteiro de arte urbana pelas ruas da arte pela Vila de Sesimbra, uma atividade de astroturismo com observação noturna de planetas e galáxias no Cabo Especial, ainda o primeiro aniversário da Arrábida Reserva da Biosfera, uma visita educacional ao espaço interpretativo da Lagoa Pequena, a mostra de maçã camoesa, doçaria e pão no Parque Augusto Pólvora na Maçã, o 5º encontro da rede de estações náuticas de Portugal e o 3º encontro de técnicos de turismo da ERTRL. Pode consultar todo o programa em sesimbra.pt. Até dia 27 estão abertas as inscrições para a regata de aiolas a dois remadores, a ter lugar no último domingo do mês, organizada pela Câmara Municipal de Sesimbra, com o apoio do Clube Naval, Mútuo dos Pescadores, Autoridade Marítima e Bombeiros Voluntários. A regata de aiolas a dois remadores é uma prova destinada a maiores de 16 anos, nas categorias de masculino, feminino e misto, e ano após ano tem atraído participantes de diferentes gerações. A organização assegurou empréstimo de remos para os participantes e as inscrições podem ser efetuadas na Divisão de Desporto e Atividade Física na piscina de Sesimbra ou pelo e-mail desporto@cm-sesimbra.pt. A Junta de Freguesia da Quinta do Conde está a apoiar a Associação Bianca, que diariamente cuida de cerca de 400 animais que precisam de alimentação, cuidados e carinho. Para isso está a realizar uma angariação de ração para cães e conta com a solidariedade de todos nós. Pode entregar o seu donativo diretamente nas instalações da Junta de Freguesia da Quinta do Conde durante o horário de funcionamento. Lembre-se que um saco de ração pode parecer um pequeno gesto, mas para quem cuida de centenas de animais faz uma enorme diferença.
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2: A Câmara Municipal de Palmela foi distinguida com o galardão Papasa, Prémio Anual de Prevenção do Afogamento e Segurança Aquática, atribuído pela Red Seagull, pelo projeto Aprender a Nadar, concebido em conjunto com a Palmela Desporto. A conquista foi possível após o projeto ter vencido em votação pública. A iniciativa municipal decorre em articulação com os três agrupamentos de escolas do Conselho de Palmela. O Aprender a Nadar visa a criação de hábitos de vida saudáveis e o gosto pela prática desportiva desde a infância. A gratuitidade do programa assegura que todas as crianças do concelho, independentemente do contexto socioeconómico familiar, tenham acesso ao ensino da natação. O Papasa, prémio anual, pretende divulgar, promover, destacar e premiar os participantes e projetos de cunho social que colaboram para a promoção da prevenção do afogamento e da segurança aquática, visando diminuir o número de afogamentos fatais e não fatais. Já a Red Seagull é uma associação desportiva, recreativa e de salvamento aquático, sem fins lucrativos, composta por profissionais qualificados e experientes na área da educação formal e informal para segurança, assistência e salvamento em meio aquático, com atividades de consciencialização desportivas e lazer, além de vários workshops. O município de Palmela associa-se à campanha Valor Med, que este ano segue trabalhos com o lema Há escolhas que deixam marcas no futuro do planeta e com o objetivo de sensibilizar o depósito correto de medicamentos fora de prazo. Para este efeito, o Valor Med criou um sistema de contentores que se encontram instalados nas farmácias e para farmácias de todo o território nacional. Nestes pontos de recolha, devem ser entregues não apenas os medicamentos que já não utiliza, mas também os materiais usados no acondicionamento e embalagem dos produtos. Cartonagens vazias, folhetos informativos, frascos, bisnagas, blisters, ampolas e acessórios utilizados para a administração também devem ser depositados nestes locais. A tradicional Seixalíada está de regresso para a sua 43ª edição, que decorre de 19 de setembro a 24 de outubro. A festa de abertura está marcada para o dia 19, sábado, pelas 3h30 da tarde, na zona ribeirinha de Arrentela. A máxima do desporto para todos mantém-se como a imagem de marca deste grande evento, que reúne o movimento associativo do Conselho do Seixal, unido em torno do lema Um Projeto Singular, Uma Força Coletiva. À semelhança dos anos transatos, são muitas as modalidades que estarão representadas na 43ª Seixalíada, tais como aeromodelismo, handball, atletismo, aikido, capoeira, taekwondo, badminton, jogos de tabuleiro, dança, escalada, futebol, ginástica, natação, ténis de mesa e vela, entre muitas outras. O desporto adaptado assume uma presença cada vez mais expressiva, abrangendo cerca de uma dezena de modalidades e contribuindo para que o desporto seja verdadeiramente para todos. Em 2025, a Seixalíada contou com cerca de 200 atividades, abrangendo 66 modalidades desportivas e registrando aproximadamente 16 mil participações. A Fundação Caixa Agrícola Costa Azul está a promover o período de candidaturas para a Bolsa de Estudo Fundação Caixa Agrícola Costa Azul 2026-2027. A Fundação vai atribuir, mediante candidatura prévia, 4 bolsas de estudo para a frequência do ensino superior universitário. As bolsas de estudo destinam-se apenas à frequência de uma licenciatura, por isso, se vai ingressar no ensino superior e precisa de algum suporte financeiro, esta bolsa poderá ser para si. A consulta do regulamento e do boletim de candidatura pode aceder ao site fundaçãocaixaagrícolacostaazul.com. O período de candidaturas decorre até 31 de outubro.
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3: Chico Domingues, tocador, contador de histórias, compositor e cantor, não renega do seu tempo e costume, da cultura local. Primitivo talvez, mas não primário, fonte clara da comum originalidade. Exprime-se de maneira genuína em relação aos seus contemporâneos, seja qual for o extrato de cultura ou classe.

0: precisando estar em sua viola.
1: A minha viola, esta tem por aí há uns 20 ou 30 anos. É feita de um lato, de uma lata de café e de umas latas que andam aí com conservas e de uma estaca de um cheiro de um pastor. Depois, como não tinha ninguém que imaginava a tocar, era a guitarra. E depois, lá andei a experimentar, a fazer experiências, lá aprendeu. Depois,

Nunca já chegou aqui um homem que sabia alguma coisa da guitarra e que clareou o braço e diz, mas ia saber tocar. E diz, onde? E diz, põe ali o dedo, põe ali o tal dedo e coisa e tal. Agora põe o piso, o ré maior, coisa e tal. Eu não conhecia o ré maior, até que ele diz,

0: objetos da profissão, caldeiros e cajado, faz o pastor o instrumento do seu lazer e fantasia, viola primitiva, escala não temperada.
1: Então quer cantar uma acompanhado lá com a sua guitarra?
2: Posso. Uma das valsas antigas. Ah, um pingacho. Eu gosto muito do pingacho.

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2: Estão abertas inscrições para a ação Guardiões do Mar, a realizar-se no dia 19 de setembro, sábado, às 9h30 da manhã, na Lagoa de Albufeira. Inserida no Programa de Atividades de Educação Ambiental, no âmbito da ABAI, a Associação Bandeira Azul de Ambiente e Educação, a iniciativa pretende assinalar o Dia Internacional da Limpeza Costeira, que se comemora anualmente na terceira semana de setembro, com uma ação de limpeza costeira dinamizada pelo Núcleo da Espeleologia da Costa Azul, no âmbito de um protocolo com a Câmara Municipal de Sesimbra. Pode fazer a sua inscrição pelo 21-228-8540 ou pelo e-mail turismo@cm-sesimbra.pt. Até ao dia 25 de setembro decorrem as inscrições para o programa Bora Lá a Aveiro, destinado aos jovens dos 12 aos 18 anos, preferencialmente residentes no concelho de Sesimbra. Uma aventura a uma das cidades mais bonitas e emblemáticas de Portugal, conhecida pelos seus canais, pelos coloridos barcos moliceiros e pela forte ligação à ria. A viagem acontece no dia 3 de outubro e vai permitir descobrir a história e o encanto desta cidade única, passear de moliceiro pelos canais que lhe valeram a alcunha de Veneza Portuguesa, conhecer um pouco mais sobre as suas tradições e participar num workshop de ovos moles, o doce mais famoso da região, criado há séculos nos conventos aveirenses. Entre novas descobertas, momentos de diversão e muito convívio, esta é a oportunidade perfeita para sair da rotina, fazer novas amizades e criar memórias inesquecíveis. Com limite de 26 participantes, o Bora Lá a Aveiro tem o custo de 20 euros e inclui transporte, almoço, atividades, acompanhamento por técnicos da autarquia e seguro de acidentes pessoais. O ponto de encontro é na estação de Coina. Pode obter mais informações em sesimbra.pt. Estão a decorrer até 30 de setembro as inscrições para os Biggins, Fórum Local da Juventude de 2026, tens lugar à mesa. Um convite para almoçar, conversar, conhecer outros jovens e pensar em conjunto o futuro de Sesimbra. Das ideias aos projetos, este é o espaço para partilhares o que te preocupa, apresentares as tuas propostas e contribuires para a construção de um concelho mais à tua medida. Porque as melhores decisões são tomadas quando todos têm lugar à mesa. Os Biggins realiza-se no dia 10 de outubro, entre o meio-dia e as 4h30 da tarde, e tem ponto de encontro na paragem de Santana. É destinado a jovens residentes ou que desenvolvam sua atividade laboral ou estudantil no concelho de Sesimbra, com idades compreendidas entre os 14 e os 35 anos, ou entre os 35 e os 50 anos, desde que os motivos que os levam à participação sejam juvenis e que tenham antecedentes de participação em projetos dos Biggins. Até 27 de setembro está patente na Fortaleza de Santiago, na Sala Ativa, a exposição O Pensamento, Chave Invisível, que abre mundos escondidos, é a ponte entre o silêncio e a criação. A pintora surrealista Regina Martinho convida-nos a entrar nos labirintos do pensamento humano através de telas que desafiam a lógica e dão forma ao subconsciente. Na Fortaleza de Santiago, outrora centro de comando e controle do território, instala-se agora o Quartel-General da Imaginação. Uma exposição que nos leva a refletir sobre o pensamento como o território mais vasto e misterioso que existe. Está patente até 27 de setembro, pode ser visitada aos sábados e domingos entre as 2 e as 6 da tarde. Também na Fortaleza de Santiago, mas na Casa do Governador, pode visitar a exposição As Pedras Junto ao Nosso Mar, Onde Andam, da autoria de Tiago Pinto, que propõe um diálogo entre a memória histórica deste espaço e o design contemporâneo. Através de uma abordagem multidisciplinar, a exposição cruza a precisão técnica do universo digital com a matéria bruta recolhida no litoral, explorando a relação entre património, território, memória e pensamento contemporâneo. Uma reflexão sobre o que permanece, o que se transforma e a forma como podemos olhar para o nosso património e para a paisagem marítima através de novas perspectivas. Pode visitá-la até 1 de novembro, de terça a domingo, das 9h30 da manhã ao meio-dia e meia e das 2h30 às 5h30 da tarde, na Fortaleza de Santiago, na Casa do Governador.
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1: 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O desafio é esse mesmo, ouvir estas histórias, e elas passam aqui na Sesimbra FM. E passam à quarta-feira às 10 horas e ao domingo às 19.
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2: A ANSR, a Autoridade Nacional da Segurança Rodoviária, lança a campanha Regresso às Aulas, que alerta os condutores para os riscos acrescidos nas imediações das escolas e para o impacto decisivo da velocidade em caso de atropelamento. A mensagem é dirigida a quem circula perto de escolas. Reduza a velocidade, antecipe o inesperado e esteja preparado para parar. A mensagem parte de um dado que não deixa espaço para desculpas. Num atropelamento, a probabilidade de consequências mortais para um peão é de 10% a 30 km por hora e sobe para 90% a 50 km por hora. Uma diferença de 20 km por hora pode, por isso, alterar radicalmente o desfecho. Sob o conceito Não Há Desculpas Que Cheguem, a campanha dá continuidade ao tema lançado no verão e transporta-o agora para o cotidiano do regresso às aulas, marcado por maior circulação de crianças, famílias, transportes escolares e outros utilizadores vulneráveis. O vídeo da campanha confronta o condutor com um cenário possível e irreversível. O atropelamento de uma criança à porta da escola, provocado pela pressa de chegar ao trabalho. A abordagem emocional e direta recorda que nenhuma urgência justifica colocar uma vida em risco. Pedro Clemente, presidente da ANSR, alerta que no regresso às aulas, cada condutor tem uma responsabilidade acrescida. Perto das escolas, as crianças podem surgir de forma inesperada e a velocidade determina o tempo e a distância disponíveis para evitar um atropelamento. Chegar uns minutos mais cedo ao trabalho nunca pode custar o futuro de uma criança. A ANSR apela a todos os condutores para que, junto às escolas, reduzam a velocidade e estejam preparados para parar, abrandem junto às passadeiras e respeitem a sinalização, antecipem o inesperado e redobrem a atenção perante a presença de crianças, tenham especial cuidado entre veículos estacionados e nas zonas de atravessamento, evitem qualquer distração e não deixem que a pressa dite a sua condução. Ao longo do mês de setembro, os conteúdos reforçarão a necessidade de reduzir a velocidade, conduzir com especial atenção e proteger quem faz diariamente o percurso casa-escola-casa. O objetivo é simples, fazer com que o caminho para a escola nunca acabe num acidente, porque junto às escolas não há desculpas que cheguem. Palmela recebe no dia 19 de setembro a iniciativa Ciclismo na Vila, enquadrada no Programa de Desenvolvimento do Ciclismo e na Semana Europeia da Mobilidade. O evento terá lugar no Largo de São João entre as 10 da manhã e a 1 da tarde e no período da tarde entre as 3 e as 6 da tarde. Trata-se de uma ação prática de capacitação dirigida a crianças e jovens, independentemente da experiência ou habilidade prévia sobre duas rodas. O objetivo principal desta iniciativa é ensinar os participantes a andar de bicicleta em segurança, com forte incentivo à adoção de hábitos de mobilidade sustentável sob o mote Usa a tua bicicleta para um mundo melhor. O evento contará com a presença de dois convidados do meio velocipédico nacional, Ana Neves, ciclista vencedora da Taça de Portugal, e Rafael Reis, ciclista profissional. A participação na atividade é inteiramente gratuita e não requer inscrição prévia. O evento conta com a organização da Federação Portuguesa de Ciclismo e o apoio da Câmara Municipal de Palmela no âmbito do protocolo celebrado para a realização do Troféu Internacional da Arrábida. A Unidade Móvel de Saúde vai percorrer o Conselho de Palmela entre 22 de setembro e 22 de outubro com ações gratuitas no âmbito do Dia Internacional da Pessoa Idosa, Caminhos de Rua na Prevenção da Violência nos Adultos Mais Velhos, a ação Envelhecer com Qualidade, Envelhecimento Ativo, Prevenção de Quedas, Memória, Exercício Físico, Alimentação e Saúde Cardiovascular e rastreios de saúde oral, cancro colorretal e equilíbrio, aptidão física. Estas ações de literacia em saúde e promoção de estilos de vida saudáveis destinadas à população adulta são dinamizadas pelo município de Palmela em articulação com a Unidade Local de Saúde, a Rábida. Contribuem para o Objetivo de Desenvolvimento Sustentável 3, Saúde de Qualidade. Pode obter mais informações pelos contactos 212-336-606 ou dss@cm-palmela.pt.
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2: O Executivo da Câmara Municipal de Sesimbra aprovou em reunião de Câmara a recomendação Programa Municipal de Estabilização de Solos e Controlo de Poeiras nas Estradas e Caminhos Não Pavimentados do Conselho de Sesimbra, subscrita pelos vereadores Nuno Gabriel e Hélder Gabuleiro e aprovada por unanimidade. No documento é realçado que o Conselho de Sesimbra possui uma extensa rede de estradas, caminhos municipais, arruamentos agrícolas, florestais e acessos habitacionais não pavimentados que assumem uma importância fundamental para a mobilidade das populações, para o desenvolvimento das atividades económicas locais, para o acesso às habitações e para a ligação entre diferentes zonas do território. É ainda destacado que, apesar dos investimentos realizados ao longo dos anos na melhoria das acessibilidades municipais, continuam a existir diversas vias não pavimentadas que apresentam problemas recorrentes de degradação, erosão, produção excessiva de poeiras e dificuldades de circulação, afetando diretamente a qualidade de vida dos munícipes. Assim, os vereadores do Chega recomendam que a Câmara Municipal de Sesimbra reconheça a necessidade de implementar soluções mais eficientes para a estabilização das estradas e caminhos municipais não pavimentados do Conselho, reduzindo os impactos negativos sentidos pelas populações, que determina aos serviços municipais competentes a elaboração de um levantamento atualizado das vias não pavimentadas no Conselho, identificando o estado de conservação, intensidade de utilização, custos atuais de manutenção e prioridade de intervenção. Recomendam ainda que a Câmara Municipal defina como prioridade de intervenção a Avenida das Acácias, na Lagoa de Albufeira, e a Estrada do Centrão, que dá acesso ao Porto de Abrigo, que solicita aos serviços municipais a apresentação de uma estimativa orçamental detalhada por intervenção, incluindo área a tratar e custos de aplicação, e que determine que a solução seja considerada como uma alternativa técnica complementar às atuais práticas de conservação da rede viária não pavimentada municipal. No dia 20 de setembro, às 4 da tarde, a Fortaleza de Santiago acolhe mais uma edição da iniciativa Piano no Forte e o concerto Broadway Musicais ao Cair da Tarde, com Diogo Sergedas no piano e Raquel Almeida na voz. Há mais de um século que a Broadway é o lugar onde a música encontra as grandes histórias. Das ruas de Nova York nasceram espetáculos que fizeram rir, chorar e sonhar milhões de pessoas, transformando canções em memórias e personagens em símbolos de gerações. O espetáculo Broadway, Musicais ao Cair da Tarde, é um convite para entrar nesse universo. Ao longo do concerto, piano e voz conduzem o público por alguns dos mais emblemáticos musicais de sempre, revisitando melodias que continuam a ecoar muito para além do palco onde nasceram. Cada tema é uma nova viagem. Cada canção abre uma cortina sobre um mundo diferente, onde o amor, a esperança, a coragem, o humor e a superação se contam através da música. Num formato intimista, despido da grandiosidade cênica que caracteriza a Broadway, permanece aquilo que verdadeiramente a tornou eterna, a força das melodias, das palavras e das emoções, porque antes dos cenários, dos figurinos e das luzes, existe sempre uma boa história para contar. É um concerto organizado pela Associação Zana Batuta, com entrada livre. E a Tertúlia Pontos a Contos é o novo projeto do Grêmio em Sesimbra e decorre todas as segundas e quartas-feiras, entre as 6:30 da tarde e as 8 da noite. Quem quiser participar neste novo desafio deve trazer um conto que certamente dará origem a uma conversa inspiradora, ao qual os outros participantes acrescentarão um ponto. Pode obter mais informações pelo 919761623. E no sábado, dia 19, o programa municipal Nunca Mais é Sábado convida a população para uma caminhada na Quinta do Conde, com ponto de encontro no Parque da Vila. Entre as 9:30 da manhã e o meio-dia e meia, esta caminhada propõe descobrir e valorizar o património natural e paisagístico do concelho, promovendo simultaneamente a prática regular de atividade física e a adoção de estilos de vida saudáveis. A iniciativa proporciona um momento de convívio e bem-estar, acessível a participantes de diferentes idades, idades e níveis de condição física. Recomenda-se o uso de vestuário e calçado adequados à prática de caminhada, bem como à água. 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
2: A Unidade Local de Saúde da Arrábida registrou uma evolução positiva nos principais indicadores da lista de inscritos para cirurgia, refletindo o trabalho desenvolvido pelas equipas clínicas e de gestão na melhoria do acesso dos utentes à atividade cirúrgica. A análise comparativa entre janeiro de 2024 e 2 de setembro de 2026 evidencia uma redução sustentada dos tempos de espera e uma melhoria global da gestão da lista cirúrgica. Os dados mais recentes demonstram que a mediana do tempo de permanência na lista de espera diminuiu de 4,0 para 3,2 meses, enquanto a média passou de 6,3 para 4,5 meses, traduzindo uma redução significativa dos períodos de espera para a cirurgia. Particularmente relevante é a melhoria observada nos tempos de espera mais prolongados. A percentagem de utentes a aguardar cirurgia há mais de 12 meses reduziu de 14,1 para 6,9%, uma diminuição de cerca de 7,2%, refletindo o esforço desenvolvido na recuperação da atividade cirúrgica e na resposta aos casos com maior antiguidade. A nota de imprensa é referido que estes trabalhos refletem o impacto das medidas implementadas para reforçar a capacidade cirúrgica da instituição, otimizar a gestão das listas de espera e melhorar a acessibilidade dos utentes aos cuidados de saúde. Para o Conselho de Administração da ULS da Arrábida, a evolução alcançada demonstra o compromisso contínuo da instituição com a prestação de cuidados de qualidade, centrados nas necessidades dos utentes e orientados para a redução dos tempos de resposta. A ULS da Arrábida continuará a desenvolver estratégias que permitam consolidar estes resultados, reforçando a atividade assistencial, promovendo ganhos de eficiência e garantindo um acesso cada vez mais célere às intervenções cirúrgicas necessárias. A Comunidade Intermunicipal da Península de Setúbal vai reforçar o processo de participação na construção do Plano Estratégico da Península de Setúbal 2028-2034, com a realização dos Encontros com a Região, um ciclo de sessões temáticas que entre 21 e 25 de setembro irá percorrer diferentes municípios e colocar em debate alguns dos principais desafios e oportunidades para o futuro do território. Depois do Fórum Península de Setúbal, constituiu um primeiro grande momento público de reflexão sobre o futuro da Península de Setúbal, os encontros com a região representam uma nova etapa de um processo de auscultação que tem vindo a ser progressivamente aprofundado e alargado. O ciclo está organizado em 5 blocos temáticos, procurando assegurar uma leitura transversal e integrada das principais dimensões de desenvolvimento da região. O primeiro encontro realiza-se no Barreiro, a 21 de setembro, na Casa da Cidadania Cabós Gonçalves, e será dedicado ao bloco temático Saúde, Habitação, Demografia e Coesão Social. No dia 22 de setembro, a Escola Conde Ferreira, em Sesimbra, recebe o bloco dedicado a Turismo, Cultura, Desporto, Identidade e Atratividade Territorial. A 23 de setembro, no Auditório Charlot, em Setúbal, estará em debate o bloco Ambiente, Agricultura, Pescas e Resiliência Territorial. No dia 24 de setembro, os encontros com a região prosseguem em Almada, na Sala Pablo Neruda do Fórum Romeu Correia, com o bloco Economia, Emprego, Inovação e Qualificação. O ciclo encerra a 25 de setembro no Auditório dos Serviços Centrais do município do Seixal, com o bloco dedicado a Mobilidade, Infraestruturas, Ordenamento e Conectividade. Todas as sessões têm início às 2:30 da tarde. Segundo o Frederico Rosa, presidente da Comunidade Intermunicipal da Península de Setúbal, os encontros com a região surgem neste contexto como mais um instrumento de auscultação e participação estratégica, procurando aproximar a construção do plano daqueles que conhecem, vivem, trabalham e investem na Península de Setúbal. As sessões estarão, por isso, abertas à participação da sociedade civil, permitindo que cidadãos, instituições, empresas, associações e outros agentes interessados possam contribuir para a reflexão em curso. Os contributos recolhidos nestas sessões irão somar-se ao trabalho de auscultação já desenvolvido e alimentar o processo de diagnóstico e reflexão estratégica, contribuindo para a identificação dos futuros eixos prioritários, objetivos e linhas de atuação do plano. Num momento particularmente relevante para a afirmação da Península de Setúbal e para a preparação do próximo ciclo de políticas públicas e de instrumentos de financiamento nacionais e europeus, o objetivo é dotar a região de uma visão partilhada e de um referencial estratégico capaz de reforçar a sua capacidade de iniciativa, cooperação e posicionamento.
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É meia-noite. 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

Mrs. Imbrecil. Uma hora. 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